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Neville Goddard. Lição número 5. Permaneça fiel à sua ideia. Aqui temos a quinta e última lição deste curso. Primeiro darei a você uma espécie de resumo do que aconteceu antes. Então, como muitos de vocês me pediram para aprofundar a lição 3, darei mais algumas ideias sobre o pensamento quadridimensional. Eu sei que quando um homem vê uma coisa claramente, ele pode dizer, ele pode explicar. No inverno passado, em Barbados, um pescador cujo vocabulário não abrangeria 1000 palavras, contou-me mais em 5 minutos sobre o comportamento do golfinho do que Shakespeare, com seu vasto vocabulário, poderia ter me dito se ele não conhecesse os hábitos do golfinho. Esse pescador contou-me como o golfinho gosta de brincar com um pedaço de madeira à deriva e, para pegá-lo, você lança a madeira fora e o isca como faria com crianças, porque ele gosta de fingir que está a sair da água. Como eu disse, o vocabulário deste homem era muito limitado, mas ele conhecia o peixe e o mar, porque ele conhecia seu golfinho. Ele poderia contar-me tudo sobre seus hábitos e como pegá-los. Quando você diz que sabe de uma coisa, mas não pode explicá-la, diga que não sabe. Pois, quando o conhece realmente, você a expressa naturalmente. Se eu lhe desse agora para definir a oração e lhe dissesse, como você, através da oração, iria realizar um objetivo? Algum objetivo? Se você pode dizer, então você já sabe disso. Mas se não pode me dizer, então você não sabe disso. Quando a ver claramente nos olhos da mente, maior será a inspiração das palavras necessárias para revestir a ideia e expressá-la lindamente, e você expressará muito melhor do que um homem com um vasto vocabulário que não a vê tão claramente à medida que tu fazes. Se você ouviu atentamente durante as últimas lições, agora sabe que a Bíblia não tem nenhuma referência a pessoas que já existiram ou a eventos que já ocorreram na Terra. Os autores da Bíblia não estavam a escrever a história, estavam a escrever um grande drama da mente que vestiram com as vestes da história. E então adaptaram a capacidade limitada das massas a críticas e impensadas. Você sabe que toda a história da Bíblia é sua. Que quando os escritores apresentam dezenas de personagens na mesma história, eles tentam apresentar a você diferentes atributos da mente que você pode empregar. Você viu como eu peguei talvez uma dúzia ou mais de histórias e as interpretei para você. Por exemplo, muitas pessoas se perguntam como Jesus, o homem mais gracioso e mais amoroso do mundo, se ele é homem.

este é Jesus e a sua mãe é a sua própria consciência. Pois a consciência é a causa de todos. Portanto, é o grande pai e mãe de todos os fenômenos. Você e eu somos criaturas de hábitos. Adquirimos o hábito de aceitar como definitiva a evidência de nossos sentidos. O vinho é necessário para os convidados e meus sentidos me dizem que não há vinho. E eu, por hábito, estou prestes a aceitar essa falta como definitiva. Quando me lembro de que minha consciência é a única realidade, portanto, nego a evidência de meus sentimentos e assumo a consciência de ter vinho suficiente. De certa forma, repreendi minha mãe ou a consciência que sugeria a falta e assumi a consciência de ter o que desejo para meus convidados. O vinho é produzido de uma maneira que não conheces. Acabei de ler uma nota aqui de um amigo meu. No domingo passado, ele tinha um compromisso em uma igreja para o casamento. O relógio dizia que ele estava atrasado. Tudo dizia que ele estava atrasado. Ele estava parado na esquina, à espera por um carro. Não havia ninguém à vista. Ele imaginou que, em vez de estar na esquina, estava na igreja. Naquele momento, um carro parou na frente dele. Meu amigo contou ao motorista a sua situação e o motorista disse: "Não vou por esse caminho, mas vou levá-lo até lá." Meu amigo entrou no carro e estava na igreja a tempo do culto. Isso é aplicar a lei corretamente, não a aceitação da sugestão de atraso. Nunca aceite a sugestão de falta. Neste caso, digo para mim mesmo: o que tenho que fazer contigo? O que eu tenho a ver com a evidência dos meus sentidos? Traga-me todos os vasos e encha-os. Em outras palavras, suponho que tenho vinho e tudo o que desejo. Então meu eu, dimensionalmente maior, inspira em tudo. Os pensamentos e as ações que ajudam a personificação de minha suposição. Não é um homem dizendo para uma mulher: "Mulher, o que tenho eu para fazer contigo?" Todo homem que conhece essa lei é quem dirá a si mesmo quando os seus sentidos sugerirem falta: "O que eu tenho que fazer com você? Fique atrás de mim." Nunca mais ouvirei uma voz assim, porque se o fizer, ficarei impregnado por essa sugestão e darei a fruta da falta. Passamos a outra história no Evangelho de São Marcos, onde Jesus está com fome. E vendo uma figueira, longe de ter folhas, ele veio. Se por acaso pudesse encontrar alguma coisa nela, e quando chegou a ela, não encontrou nada além de folhas, pois ainda não era o tempo dos figos. E Jesus respondeu e disse-lhe: "Ninguém te comerá daqui para sempre e para sempre." E seus discípulos ouviram. Marcos 11, versículos 13 e 14. E de manhã, ao passarem, viram a figueira secar das raízes. Marcos 11, versículo 20. "Que árvore estou explodindo?" Não é uma árvore do lado de fora. É a minha própria consciência. Eu sou a videira. João 15, versículo 1. Minha consciência, meu eu sou, é a grande árvore. O hábito, mais uma vez, sugere vazio, sugere estéril, sugere 4 meses antes que eu possa me deleitar. Mas não posso esperar 4 meses. Digo a mim mesmo essa poderosa sugestão de que nunca mais por um momento alívio que levará 4 meses para realizar meu desejo. A crença na falta deve, a partir de hoje, ser estéril e nunca mais se produzir em minha mente. Não é um homem explodindo uma árvore. Tudo na Bíblia se passa na mente do homem. A árvore, a cidade, o povo, tudo. Não há uma declaração feita na Bíblia que não represente algum atributo da mente humana. São todas personificações da mente e não coisas dentro do mundo. A consciência é a única realidade. Não há ninguém a quem possamos recorrer depois de descobrirmos que nossa própria consciência é Deus. Pois Deus é a causa de todos e não há nada além de Deus. Você não pode dizer que um diabo causa alguma coisa e Deus outras. Escute estas palavras. Assim,
diz o Senhor ao seu ungido.

0: Ciro, cuja mão direita eu segurei, subjugaria nações diante dele e perderei os lombos dos leis para abrir diante dele as duas portas com folhas. E as portas não serão fechadas. Irei diante de ti e endireitarei os lugares tortos. Quebrarei os portões de bronze e cortarei em pedaços as barras de ferro. E eu te darei os tesouros das trevas e as riquezas ocultas dos lugares secretos, para que você saiba que o Senhor, que te chama por seu nome, sou o Deus de Israel. Isaías 45, versículos 1, 2 e 3. Eu formo a luz e crio as trevas, faço a paz e crio o mal. Eu, o Senhor, faço todas essas coisas. Isaías 45, versículo 7. Fiz a terra e criei o homem sobre ela. E eu, minhas mãos, escondi os céus, e todo o seu exército eu ordenei. Eu o levantei em retidão, e eu dirigirei todos os seus caminhos. Ele edificará minha cidade e libertará meus cativos, não por preço nem recompensa, diz o Senhor dos Exércitos. Isaías 45, versículos 12 e 13. Eu sou o Senhor, e não há mais, não há Deus além de mim. Isaías 45, versículo 5. Leia estas palavras com atenção. Não são minhas palavras, são as palavras inspiradas dos homens que descobriram que a consciência é a única realidade. Se eu estou machucado, eu estou machucado. Se há trevas no meu mundo, criei as trevas, a melancolia e a depressão. Se houver luz e alegria, eu criei a luz e alegria. Não há ninguém além deste eu sou que faz tudo. Você não pode encontrar uma causa forte de sua própria consciência. Seu mundo é um grande espelho constantemente dizendo quem você é. Quando você conhece pessoas, elas dizem pelo comportamento delas quem você é. Suas orações não serão menos devotadas porque você se volta para sua própria consciência em busca de ajuda. Não creio que qualquer pessoa em oração sinta mais alegria, piedade e sentimento de adoração do que quando sinto gratidão, pois presumo que o desejo de meu desejo seja realizado, sabendo ao mesmo tempo que é necessário, eu mesmo que me virei. Na oração, você é chamado a acreditar que possui o que sua razão e seus sentidos negam. Quando você orar, acredite que você tem e você receberá. A Bíblia afirma que desta forma: por isso vos digo que coisas perdoardes vos desejo. Quando orardes, crede que o recebereis e será vosso. E quando estiverdes orando, perdoai. Se tendes, deve contra qualquer, para que teu Pai, que está no céu, vos perdoe as vossas ofensas. Mas se não perdoardes, vosso Pai, que está no céu, perdoará vossas ofensas. Marcos 11, versículos 24, 25 e 26. É isso que nós, se oramos algo, se acredito em doenças, pobreza ou qualquer outra coisa, devo perdê-lo e deixá-lo ir. Ou usando palavras de negação, mas acreditando que ele é o que ele deseja ser. Dessa forma, eu perdoá-lo completamente. Eu mudei muito o conceito dele. Eu tive deveria contra ele e eu o perdoei completamente. Esquecimento é o perdão. Eu não me esqueci, então eu não me perdoei. Eu só perdoo algo quando eu esqueço verdadeiramente. Posso lhe dizer até o fim dos tempos: perdoo você. Mas se toda vez que te vejo ou penso em você, estou lembrando o que eu mantive contra você, eu não perdoei. Perdão é completo esquecimento. Você vai a um médico e ele lhe dá algo para sua doença. Ele está a tentar tirar isso de você. Então, ele lhe dá algo no lugar dele. Dê a si mesmo um novo conceito de si para o conceito antigo. Desista completamente do conceito antigo. Uma oração concedida implica que algo é feito em consequência da oração que de outra forma não teria sido feita. Portanto, eu mesmo sou a fonte da ação, a mente que dirige e quem concede a oração. Quem reza com sucesso se volta e se apropria do estado procurado. Você não tem que fazer sacrifício. Você não tem sacrifício para oferecer. Não deixe ninguém lhe dizer que você deve lutar e sofrer. Você não precisa lutar pela realização de seu desejo. Leia o que diz na Bíblia. Para que fim me propõe a multidão dos teus sacrifícios, diz o Senhor. Estou cheio das ofertas queimadas, de carneiros e da gordura de animais alimentados. E não me agrado do sangue de novinhos, nem de cordeiros, nem dele cabras. Quando vocês vieram aparecer diante de mim, quem exigiu isso de suas mãos para pisar minhas cortes? Não traga mais oblações vãs. O incenso é uma abominação para mim. As novas luas e sábados, o chamado das assembleias, não posso suportar a iniquidade e a assembleia solene. As tuas novas luas e as tuas festas designadas, a minha alma odeia. Tornaram-se um fardo para mim. Estou cansado de suportá-las. Isaías 1, versículos 11 e 14. Tereis um cântico como na noite em que se aguardar uma santa solenidade e alegria de coração, como quando alguém vai com um cano para entrar no monte do Senhor, ao Poderoso de Israel. Isaías 30, versículo 29. Cante ao Senhor um novo cântico e seu louvor desde o fim da terra. Isaías 42, versículo 10. Cantais, ó céus, porque o Senhor o fez. Grita, partes inferiores da terra. Começa a cantar, ó montes, ó floresta e toda a árvore ali. Porque o Senhor redimiu Jacó e se glorificou em Israel. Isaías 44, versículo 23. Portanto, os redimidos do Senhor voltarão e cantarão a Sião, e a alegria eterna estará sobre a cabeça deles. Eles obterão gratidão e alegria, e tristeza e do luto fugirão. Isaías 51, versículo 11. O único presente aceitável é um coração alegre. Venha com canto e louvor. Esse é o caminho a seguir diante do Senhor. Sua própria consciência. Suponha que o sentimento de seu desejo foi realizado e você trouxe o único presente aceitável. Todos os estados de espírito, excepto o desejo realizado, são uma abominação. Eles são superstições e não significam nada. Quando você vem antes de mim, regozija-se, porque regozijar implica que algo aconteceu que você desejava. Venha antes de mim cantando, louvando e agradecendo, pois estes estados de espírito implicam aceitação do estado procurado. Coloque-se de bom humor e sua própria consciência o incorporará. Se eu pudesse definir a oração para alguém e colocá-la da maneira mais clara possível, simplesmente diria: é o sentimento do desejo realizado. Se você perguntar o que você quer dizer com isso, eu me sentiria na situação da oração respondida e depois viveria e atuaria de acordo com essa convicção. Eu tentaria sustentá-lo sem esforço, isto é, viveria e agiria como se isso já fosse um facto, sabendo que, ao caminhar nessa atitude fixa, minha suposição se tornará realidade. O tempo não me permite ir mais longe no argumento de que a Bíblia não é história. Mas se você ouviu atentamente a minha mensagem nas últimas 4 lições, não creio que queira mais uma prova de que a Bíblia não é história. Aplique o que viu e você realizará seus desejos. E agora eu lhe disse antes que aconteça, que quando acontecer, você poderá acreditar. João 14, versículo 29. Muitas pessoas, inclusive eu, observaram eventos antes que eles acontecessem. Isto é, antes que eles ocorressem neste mundo de 3 dimensões. Como o homem pode observar um evento antes que ele ocorra nas 3 dimensões do espaço? A vida na Terra prossegue de acordo com o plano, e esse plano deve existir em outro lugar, em outra dimensão, e está se movendo lentamente através de nosso espaço. Se os eventos que ocorrem não estavam neste mundo quando foram observados, para serem perfeitamente lógicos, eles devem ter estado fora deste mundo. E o que quer que lhe seja visto antes que ocorra aqui deve ser predeterminado do ponto de vista do homem acordado em um mundo tridimensional. E o que quer que lhe seja visto antes que ocorra aqui deve ser predeterminado do ponto de vista do homem acordado em um mundo tridimensional. No entanto, os professores antigos nos ensinaram que poderíamos alterar o futuro. E minha própria experiência confirma a verdade de seus ensinamentos. Portanto, meu objetivo ao dar este curso é indicar possibilidades inerentes ao homem. Mostrar que o homem pode alterar o seu futuro, mas assim alterado, forma novamente uma sequência determinística a partir do ponto de interferência. Um futuro que será consistente com a alteração. A característica mais notável do futuro do homem é a sua flexibilidade. O futuro, embora preparado com antecedência em todos os detalhes, tem vários resultados. Temos a cada momento de nossas vidas a escolha diante de nós qual dos vários futuros teremos. Existem duas visões reais no mundo possuídas por todos, um foco natural e um foco espiritual. Os antigos professores chamavam aquele de a mente carnal, e o outro de a mente de Cristo. Podemos diferenciá-los como uma consciência desperta, como governada por nossos sentidos, e uma imaginação controlada, governada por desejo. Reconhecemos esses dois centros de pensamento distintos na declaração. O homem natural não recebe as coisas do Espírito de Deus, pois elas são tolices para ele. Nem ele pode conhecê-las, porque são discernidas espiritualmente. 1 Coríntios 2, versículo 14. A visão natural limita a realidade ao momento chamado agora. Para a visão natural, o passado e o futuro são puramente imaginários. A visão espiritual, por outro lado, vê o conteúdo do tempo. O passado e o futuro são um todo presente para a visão espiritual. O que é mental e subjetivo ao homem natural é concreto e objetivo para o homem espiritual. O hábito de ver apenas aquilo que nossos sentidos permitem nos torna totalmente cegos para o que, de outro modo, poderíamos ver. Para cultivar a faculdade de ver o invisível, muitas vezes devemos deliberadamente separar nossas mentes da evidência dos sentidos e concentrar nossa atenção em um estado invisível, sentindo-o mentalmente e sentindo-o até que tenha toda a distinção da realidade. O pensamento sério e concentrado, focado em uma direção específica, elimina outras sensações e as faz desaparecer. Temos apenas que nos concentrar no estado desejado para vê-lo. O hábito de desviar a atenção da região da sensação e concentrá-la no invisível desenvolve nossa visão espiritual e nos permite penetrar além do mundo dos sentimentos, o que é invisível, pois as coisas invisíveis dele, desde a criação do mundo, são claramente vistas. Romano 1, versículo 20. Essa visão é completamente independente das faculdades naturais. Abra e acelere. Um pouco de prática nos convencerá de que podemos, controlando nossa imaginação, remodelar nosso futuro em harmonia com nosso desejo. O desejo é a fonte principal da ação. Não poderíamos mover um único dedo a menos que desejássemos movê-lo. Não importa o que façamos, seguimos o desejo que atualmente domina nossas mentes. Quando quebramos um hábito, nosso desejo de quebrá-lo é maior do que nosso desejo de continuar o hábito. Os desejos que nos impelem à ação são aqueles que prendem nossa atenção. Um desejo é apenas uma consciência de algo que nos falta e precisamos para tornar nossa vida mais agradável. Os desejos sempre têm algum ganho pessoal em vista. Quanto maior for o ganho esperado, mais intenso é o desejo. Não há desejo absolutamente altruísta, onde não há nada a ganhar. Não há desejo e, consequentemente, nenhuma ação. O homem espiritual fala ao homem natural através da linguagem do desejo. A chave para o progresso na vida e a realização dos sonhos está na pronta obediência à sua voz. A obediência sem hesitar à sua voz é uma suposição imediata do desejo realizado. Desejar um estado é tê-lo. Como Pascal disse, você não teria me procurado se não me tivesse encontrado. O homem assumindo o sentimento de seu desejo realizado e depois vivendo e agindo com base nessa convicção, altera o futuro em harmonia com sua suposição. Pressupostos despertam o que afirmam. Assim que o homem assume o sentimento de seu desejo realizado, seu eu quadridimensional encontra caminhos para alcançar esse objetivo, descobre métodos para a realização. Não conheço nenhuma definição mais clara dos meios pelos quais realizamos nossos desejos do que experienciar na imaginação o que experimentaríamos na carne que queremos atingir o nosso objetivo. Essa experiência imaginária do fim com aceitação deseja os meios. O eu quadridimensional constrói, com sua perspectiva mais ampla, os meios necessários para alcançar o fim desejado, o fim aceito. A mente indisciplinada acha difícil assumir um estado que é negado pelos sentidos. Mas aqui está uma técnica que facilita chamar coisas que não são vistas como se fossem. Ou seja, encontrar um evento antes que ele ocorra. As pessoas têm o hábito de menosprezar a importância das coisas simples. Mas essa fórmula simples para mudar o futuro foi descoberta após anos de pesquisa e experimentos. O primeiro passo para mudar o futuro é desejo, ou seja, defina seu objetivo, saiba definitivamente o que deseja. Em segundo lugar, construa um evento que você encontraria a realização do seu desejo, algo que terá a ação do eu predominante. Em terceiro lugar, imobilize o corpo físico e induza a uma condição semelhante ao sono, imaginando que você está com sono. Deite na cama ou relaxe em uma cadeira. Então, com as pálpebras fechadas e sua atenção focada na ação que você permite experimentar na imaginação, sinta-se mentalmente na ação proposta, imaginando o tempo todo que você está realmente realizando a ação aqui e agora. Você deve sempre participar da ação imaginária. Não apenas fique para trás e observe, mas sinta que você está realmente realizando a ação, para que a sensação imaginária seja real para você. É importante sempre lembrar que a ação proposta deve ser aquela que siga a realização do seu desejo. Além disso, você deve sentir-se em ação até que ela tenha toda a vivacidade e distinção da realidade. Por exemplo, suponha que você deseja promoção em seu escritório. Ser parabenizado seria um evento que você encontraria após a realização de seu desejo, tendo selecionado esta ação como a que você experimentará na imaginação, imobilize o seu corpo físico e induzir um estado semelhante ao sono, um estado sonolento, mas no qual você ainda é capaz de controlar a direção de seus pensamentos, um estado no qual você está atento sem esforço. Em seguida, visualize um amigo diante de você. Coloque sua mão imaginária na dele. Sinta-se sólido e real e mantenha uma conversa imaginária com ele em harmonia com a ação. Você não se visualiza a uma distância no espaço e a uma distância no tempo sendo felicitado por sua boa sorte. Em vez disso, você faz outro lugar, aqui e o futuro agora. Um evento futuro é uma realidade agora. Em um mundo dimensionalmente maior e, por incrível que pareça, agora em um mundo dimensionalmente maior e equivalente a aqui, no espaço tridimensional comum da vida cotidiana. A diferença entre sentir em ação aqui agora e visualizar-se em ação como se estivesse em uma tela de cinema é a diferença entre sucesso e fracasso. A diferença será apreciada se você agora se visualizar subindo uma escada. Então, com as pálpebras fechadas, imagine que uma escada esteja bem à sua frente e sente-se realmente subindo. desejo e mobilidade física à beira do sono e ação imaginária em que o teu eu predomina sensivelmente, aqui e agora. Não são apenas fatores importantes para alterar o futuro, mas também são condições essenciais para projetar conscientemente o eu espiritual. Quando o corpo físico é imobilizado e nos tornamos possuidores de ideia de fazer algo, se imaginarmos que estamos fazendo isso aqui, agora, e mantemos a ação imaginária subindo até o sono, é provável que acordemos o corpo físico e encontrar-se em um mundo dimensionalmente maior, com um foco dimensionalmente maior e realmente fazendo o que desejamos e imaginamos que estamos fazendo na carne. Mas acordando lá ou não, na verdade, estamos realizando ação no mundo quadridimensional e no futuro, a representarmos aqui no mundo tridimensional. A experiência me ensinou a restringir a ação imaginária, condensar a ideia que deve ser objeto de nossa meditação em um único ato e encená-la repetidas vezes, até sentir a realidade. Caso contrário, a atenção se desviará ao longo de uma trilha associativa e inúmeras imagens associadas serão apresentadas à nossa atenção. Em alguns segundos, elas nos levarão a centenas de quilômetros de distância de nosso objetivo no espaço e a anos de distância de tempo. Se decidirmos subir um degrau de escada específico, porque esse é o evento provável a seguir em realização de nosso desejo, então devemos restringir a ação a subir esse degrau de escada específico. Se a atenção se desviar, leve-a de volta à sua tarefa de subir aquele degrau de escada e continue fazendo isso até que a ação imaginária tenha toda a solidez e distinção da realidade. A ideia deve ser mantida no campo da apresentação sem nenhum esforço sensato de nossa parte. Devemos, com o mínimo de esforço, permear a mente com o sentimento do desejo realizado. A sonolência facilita a mudança porque favorece a atenção sem esforço, mas não deve ser levada ao estado de sono, no qual não poderemos mais controlar os movimentos de nossa atenção. Mas um grau moderado de sonolência na qual ainda somos capazes de direcionar nossos pensamentos. A maneira mais eficaz de incorporar um desejo é assumir o sentimento do desejo realizado e, em um estado relaxado e sonolento, repetir uma e outra vez como uma canção de ninar. Qualquer frase curta que implique a satisfação de seu desejo, como obrigado, obrigado, obrigado, até que a única sensação de gratidão domine a mente, como se você tivesse abordado um poder superior por ter feito isso por você. Se, no entanto, buscarmos uma projeção consciente em um mundo dimensionalmente maior, devemos manter a ação funcionando até que o sono ocorra. Experiência na imaginação com toda a nitidez da realidade o que seria experimentado na carne se alcançássemos nosso objetivo e com o tempo encontrá-lo-emos em carne como o encontramos na nossa imaginação. Alimente a mente com premissas, isto é, afirmações presumidas verdadeiras, porque as suposições, embora falsas, se persistirem até que tenha a sensação de realidade, se tornarão realidade. Para uma suposição, todos os meios que promovem a sua realização são bons. Ela influencia o comportamento de todos, inspira em todos os movimentos, ações e palavras que tendem à sua realização. Para entender como o homem molda seu futuro em harmonia com a sua suposição, simplesmente experimentando em sua imaginação o que ele experimentaria na realidade se realizasse seu objetivo. Precisamos saber o que queremos dizer com um mundo dimensionalmente maior, pois é mundo dimensionalmente maior que vamos alterar nosso futuro. A observação de um evento antes que ocorra indica que o evento seja predeterminado do ponto de vista do homem no mundo tridimensional. Portanto, para alterar as condições aqui nas três dimensões do espaço, devemos primeiro alterá-las nas quatro dimensões do espaço. O homem não sabe exatamente o que significa um mundo dimensionalmente maior e, sem dúvida, negaria a existência de um eu dimensionalmente maior. Ele conhece bem as três dimensões, de comprimento, largura e altura, e sente que houvesse uma quarta dimensão, deveria ser tão óbvio para ele quanto as dimensões de comprimento, largura e altura. Agora, uma dimensão não é uma linha. É qualquer maneira pela qual uma coisa pode ser medida que é completamente diferente de todas as outras maneiras. Ou seja, para medir um sólido quadridimensional, simplesmente o medimos em qualquer direção, excepto no comprimento, largura e altura. Agora existe outra maneira de medir um objeto que não seja o seu comprimento, largura e altura? O tempo mede minha vida sem empregar as três dimensões de comprimento, largura e altura. Não existe um objeto instantâneo. Sua aparência e desaparecimento são mensuráveis. Ele dura por um período definido de tempo. Podemos medir sua vida útil sem usar as dimensões de comprimento, largura e altura. O tempo é definitivamente uma quarta maneira de medir um objeto. Quanto mais dimensões um objeto tem, mais substancial e real se torna. Uma linha reta que se encontra inteiramente em uma dimensão adquire forma, massa e substância pela adição de dimensões. Que nova qualidade daria o tempo à quarta dimensão que a tornaria muito superior aos sólidos, como os sólidos são para superfícies e superfícies são para as linhas? O tempo é um meio para mudanças na experiência, pois todas as mudanças levam tempo. A nova qualidade é mutabilidade. Observe que se dividirmos um sólido, sua seção transversal será uma superfície. Ao dividir uma superfície, obtemos uma linha, e ao dividir uma linha, obtemos um ponto. Isso significa que um ponto é apenas uma seção transversal de uma linha que é, por sua vez, mas através da seção de uma superfície, que é, por sua vez, mas uma seção transversal de um sólido, que, por sua vez, é levado à sua conclusão lógica. Mas através da seção de um objeto quadridimensional. Não podemos evitar a inferência de que todos os objetos tridimensionais são apenas seções transversais de corpos quadridimensionais. O que significa? Quando encontro você, encontro uma seção transversal do você quadrimensional. O eu quadrimensional que não é visto. Para ver o eu quadrimensional, devo ver todas as seções ou momentos da sua vida, do nascimento à morte, e vê-los todos como coexistentes. Meu foco, toda a gama de impressões sensoriais que você experimentou na Terra, além daquelas que pode encontrar. Eu deveria vê-los, não na ordem em que foram experimentados por você, mas como um todo presente. Como mudar? É a característica da quarta dimensão. Eu devo vê-los em um estado de fluxo, como um todo vivo e animado. Agora, se temos tudo isso claramente fixo em nossas mentes, o que isso significa para nós neste mundo tridimensional? Isso significa que, se pudermos nos mover ao longo do tempo, podemos ver o futuro e alterá-lo se assim o desejarmos. Este mundo que pensamos tão solidamente real é uma sombra da qual e além do qual podemos passar a qualquer momento. É uma abstração de um mundo mais fundamental e dimensionalmente maior. Um mundo mais fundamental abstraído de um mundo ainda mais fundamental e dimensionalmente maior. E assim por diante até o infinito. Pois o absoluto é inatingível por qualquer meio ou análise, não importa quantas dimensões adicionemos ao mundo. O homem pode provar a existência de um mundo dimensionalmente maior, simplesmente concentrando sua atenção em um estado invisível e imaginando que ele o vê e sente. Se ele permanecer concentrado nesse estado, seu ambiente atual desaparecerá e ele despertará em um mundo dimensionalmente maior, onde o objeto de sua contemplação será visto como uma realidade objetiva concreta. Sinto intuitivamente que, se ele abstraísse seus pensamentos deste mundo dimensionalmente maior e se retirasse ainda mais em sua mente, ele provocaria novamente uma externalização do tempo. Ele descobriria que toda vez que recua em sua mente interior e provoca uma externalização do tempo, o espaço se torna dimensionalmente maior. E, portanto, ele concluiria que o tempo e o espaço são seriais e que o drama da vida é apenas a subida de um bloco temporal, temporal multidimensional. Os cientistas um dia explicarão por que existe um universo serial. Mas, na prática, como usamos esse universo serial para mudar o futuro é mais importante. Para mudar o futuro, precisamos nos preocupar apenas com dois mundos na série infinita: o mundo que conhecemos em razão de nossos órgãos corporais e o mundo que percebemos independentemente de nossos órgãos corporais. Afirmei que o homem tem todo momento a escolha diante de si de qual dos vários futuros ele terá. Mas surge a pergunta: como isso é possível quando as experiências do homem despertadas no mundo tridimensional são predeterminadas? Como implica sua observação de um evento antes que ele ocorra? Um sonho nada mais é do que um pensamento quadridimensional descontrolado ou o rearranjo de impressões sensoriais passadas e futuras. O homem raramente sonha com eventos na ordem em que os experimenta quando acordados. Ele geralmente sonha com dois ou mais eventos separados no tempo, fundidos em uma única impressão sensorial. Ou então, ele organiza tão completamente suas impressões sensoriais de vigília que ele não as reconhece quando as encontra no estado de vigília. Por exemplo, sonhei que entreguei um pacote ao restaurante do meu prédio. A anfitriã me disse: "Você não pode deixar que existem." Ao que o operador do elevador me deu letras e como eu agradeci a ele por eles e que, por sua vez, agradeceu-me. Nesse ponto, o operador do elevador noturno apareceu e me cumprimentou. No dia seguinte, quando saí no meu apartamento, peguei algumas cartas colocadas à minha porta. No caminho, dei uma gorjeta ao operador do elevador diurno e agradeci por cuidar de minhas correspondências. Depois disso, ele me agradeceu pela gorjeta. Ao voltar para casa naquele dia, ouvi um porteiro dizer a um entregador: "Você não pode deixar isso por aí." Quando eu estava prestes a pegar o elevador até o meu apartamento, fui atraído por um rosto familiar no restaurante. E quando olhei na anfitriã, me cumprimentou com sorriso. Naquela noite, escolhi meus convidados para o elevador. E quando me despedi deles, o operador noturno acenou para mim, simplesmente reorganizando algumas das impressões sensoriais únicas que eu estava destinado a encontrar e fundindo duas ou mais delas em impressões sensoriais únicas, construí um sonho que diferia bastante da minha experiência de vigília. Quando aprendemos a controlar os movimentos de nossa atenção no mundo quadridimensional, seremos capazes de criar conscientemente circunstâncias no mundo tridimensional. Aprendemos esse controle através do sonho acordado, onde nossa atenção pode ser mantida sem esforço, pois a atenção menos esforço é indispensável para mudar o futuro. Um sonho acordado, podemos construir conscientemente um evento que desejamos experimentar no mundo tridimensional. As impressões sensoriais que usamos para construir nosso sonho de despertar são realidades presentes deslocadas no tempo ou no mundo quadridimensional. Tudo o que fazemos na construção do sonho acordado é selecionar, de entre a vasta gama de impressões sensoriais, aquelas que, quando adequadamente arranjadas, implicam que realizamos nosso desejo. Com um sonho claramente definido, relaxamos em uma cadeira e induzimos o estado de consciência semelhante ao sono. um estado que, embora esteja próximo do sono, não deixa em controle consciente dos movimentos de nossa atenção. Então experimentamos na imaginação o que experimentaríamos na realidade se esse sonho acordado fosse um facto objetivo. Ao aplicar essa técnica para mudar o futuro, é importante sempre lembrar que a única coisa que ocupa a mente durante o sonho acordado é o sonho despertado, a ação e sensação predeterminadas que implicam a realização de nosso desejo. Como o sonho acordado se torna facto físico, não é nossa preocupação. Nossa aceitação do sonho de despertar como realidade física deseja os meios para sua realização. Deixa-me novamente estabelecer o fundamento da oração, que nada mais é do que um sonho acordado controlado. Defina seu objetivo, saiba definitivamente o que deseja. Construa um evento que você acredita que encontrará após a realização do seu desejo, algo que terá a ação do eu predominante, um evento que implica a realização do seu desejo. Imobilize o seu corpo físico e induza um estado de consciência semelhante ao sono. Então sinta-se mentalmente direto na ação proposta, até que a única sensação de realização domine a mente, imaginando o tempo todo que você está realmente realizando a ação, aqui e agora. Para que você experimente na imaginação o que experimentaria em carne e osso agora, se atingisse seu objetivo. A experiência me convenceu de que essa é a maneira mais fácil de alcançar nosso objetivo. No entanto, minhas próprias falhas me convenceriam se eu implicasse que dominei completamente os movimentos de minha atenção. Mas posso, com um professor antigo, dizer: essa é uma coisa que faço, esquecendo as coisas que estão por detrás e alcançando as que estão antes. Pressiono em direção à marca do prêmio. Filipenses 3, versículos 13 e 14. Mais uma vez, quero lembrá-lo de que a responsabilidade de tornar real o que você fez neste mundo não está sobre seus ombros. Não se preocupe com o como. Você assumiu que isso é feito. A suposição tem sua própria maneira de se objetivar. Toda a responsabilidade de fazê-lo é removida de você. Há uma pequena declaração no livro de Éxodos que confirma isso. Milhões de pessoas que o leram ou o mencionaram ao longo dos séculos a entenderam completamente. Dizem: não inclua uma criança no leite de sua mãe. Versão do Rei James: não verás a criança no leite de sua mãe. Éxodo 23, versículo 19. Milhões de pessoas não numeradas e que não entenderam essa afirmação, até os dias de hoje, na era iluminada, não comem nenhum produto lácteo com um prato de carne. Simplesmente não está feito. Eles acham que a Bíblia é história e quando diz: não embeba uma criança no leite de sua mãe, leite e produtos derivados de leite, manteiga e queijo, eles não tomarão ao mesmo tempo em que levam a criança ou qualquer outro tipo de leite, carne. De fato, eles ainda têm pratos separados para cozer sua carne. Mas agora você está prestes a aplicá-lo psicologicamente. Você fez uma meditação e assumiu que é o que deseja ser. A consciência é Deus. Sua atenção é como o próprio fluxo de vida ou o próprio leite que nutre e torna vivo aquilo que prende sua atenção. Em outras palavras, o que você prende sua atenção tem sua vida. Ao longo dos séculos, uma criança foi usada como símbolo de sacrifício. Você deu à luz tudo em seu mundo. Mas há coisas que você não deseja mais manter vivo, embora tenha sido mãe e pai delas. Você é um pai ciumento que pode consumir facilmente, como Cronos, seus filhos. É seu direito consumir o que anteriormente você expressou quando não sabia melhor. Agora você está desapegado da consciência desse estado anterior. Era seu filho. Você o encarnava e expressava em seu mundo. Mas agora você assumiu que é o que deseja ser. Não olhe para o seu estado anterior e se pergunte como ele desaparecerá do seu mundo. pois se você olhar para trás e prestar atenção, estará novamente macerando a criança no leite de sua mãe. Não diga a si mesmo: será que estou realmente desapegado desse estado ou será que isso é verdade? Dê toda a sua atenção à suposição de que a coisa é assim, porque toda a responsabilidade de fazê-lo você é completamente removido de seus ombros. Você não precisa fazê-lo. É assim. Aproprie-se do que já é feito e caminhe na suposição de que é. E de uma maneira que você não sabe, eu não sei, não sabe, eu sei, não sabe, ninguém sabe, torna-se objetivado em seu mundo. Não se preocupe com o como e não olhe para o seu estado anterior, para o reino de Deus. Lucas 9, versículo 62. Simplesmente assuma que isso é feito e suspenda a razão. Suspenda todos os argumentos da mente tridimensional consciente. Seu desejo está fora do alcance da mente tridimensional. Suponha que você esteja aquilo que você deseja ser. Ande como se fosse e permaneça fiel à sua suposição. Ela se tornará realidade. Neville Goddard. Lição número 5. Permaneça fiel à sua ideia.
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2: 6 horas.
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1: Exatamente isso, muito bom dia a todos que estão aqui ligados ao show da manhã, nesta manhã de terça-feira, dia 25 de agosto de 2026. Já todos estão aqui ligados ao programa. O meu muito, muito bom dia. Bom dia aí, caro ouvinte. Bom dia. Como é que o ouvinte está? Como é que acordou hoje? Está bem disposto? Hein? Diga lá como é que está o ouvinte aqui. Está bem disposto? Está pronto para mais uma jornada? Está pronto para mais uma jornada aqui com o show da manhã, né? É, vamos lá ver aqui quem é que está já aqui presente aqui. Nesta hora, né? 6 horas e 2 minutos. Dizer aqui a todos os ouvintes que eu estou bem disposto. E o ouvinte, como é que está? O ouvinte está bem disposto. O ouvinte está bem disposto aí. Está pronto para mais um programa aqui comigo. Vamos fazer juntos o programa. Vamos fazer, ok? Bom, caro ouvinte, eu estou a transmitir este programa diretamente dos estúdios centrais de Maputo para todo Moçambique, ok? E todo Moçambique, eu quero dizer, é Maputo em 99.3 MHz. Cidade de Xaxai, 95.0 MHz. Cidade de Inhambá, 96.0 MHz. Cidade de Abeira, 89.3 MHz. Cidade de Tete, 95.0 MHz. E cidade de Nampula, 97.3. Minha Nampula, como é que vocês estão aí? E Pemba, em 99.5. Para todos que estão ligados ao programa, digo aí, bom dia, caro locutor. Eu vou dizer bom dia aqui para vocês também. Bom dia, bom dia, bom dia. Olhando aqui para a nossa caixa de mensagens, eu quero dizer que já tenho aqui alguns ouvintes que já estão aqui a marcar presença, né? Dizer também que daqui a pouco vamos ter soltar a consciência, vamos estar esse assunto sobre decisão, ok? Aquela, o ato de você se decidir, ok? Como é que você vai buscar, ok, a certeza para uma coisa que você quer decidir? Mas imagina você é um jogador de futebol e tem problema de decisão porque está com inveja do jogador ao seu lado. Imagina que você está com raiva, você tem que decidir marcar um golo, ok? Você vai chutar a bola lá para o primeiro andar, um desimanso. Aqui em Moçambique chama-se desimar, né? Um potapé aí, chuta a bola para cima, lá para

0: mãe para a filha, ou para o filho, ok? E essas bactérias previnem ela, as crianças, de terem um sistema imunológico como deve ser. E quais são os riscos? Você não amamentar bem a sua mãe, depois leva a sua, você depois diz que meu filho está sempre doente, meu bebezinho, você não deu de mamar os primeiros 6 meses. Por quê? Que são exemplos simples, né? De o que é importante você mamar, você entender o microbioma, ok? Por que é importante você entender o microbioma de você estar a ler um livro da Bíblia hoje sobre, afinal, vou dar um exemplo, Timóteo, ou Tito, Tito, ou João, ou Apocalipse, que você não vai entender ali as igrejas lá do Apocalipse, ok? Por que é importante você entender, mãezinha, por que é você importante você, conhecer, você entender o microbioma? Porque o seu filhinho vai ficar doente e você não vai saber o que é isso. O Apocalipse não vai dizer como é que você vai resolver o problema do teu filhinho que está doente. Por quê? Porque você tem que alimentar bem essa criança. Você tem que conhecer o seu corpo, conhecer o corpo da sua criança. E quando você entender isso, você vai entender por que eu estou a trazer saúde e bem-estar aqui na tua Rádio 99. Depois, lá para fechar, estamos a falar de... E falei bem com o ouvinte ontem. Falou-me bem ele, este ouvinte falou-me bem sobre esse ponto aqui, sobre o Pedro Afonso, falou-me bem sobre fontes de rendimentos passivos, ok? Vamos falar sobre isso. 6 horas e 5 minutos, vamos ver como é que está o tempo, né?
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2: 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Good morning.
0: Bem, vamos ver aqui como está o tempo, né? Maputo, máxima 26, mínima 18, com o céu limpo. Hoje é terça-feira, dia 25 de agosto de 2026. Cidade de Xaxai, máxima 24, mínima 14, com o céu limpo. Machixe, máxima 25, mínima 14, com o céu limpo. Inhamã, máxima 24, mínima 17, com o céu limpo. Cidade da Beira, máxima 25, mínima 16, com o céu praticamente limpo. Cidade de Chiboio, máxima 25, mínima 24, com o céu limpo. Quilimã, máxima 28, mínima 17, com o céu praticamente limpo. Cidade de Tete, máxima 32, mínima 19, com o céu limpo. Nampula, máxima 29, mínima 18, com o céu nublado. Lixinga, máxima 26, mínima 15, com o céu limpo. E Pemba está com máxima de 27, mínima 22, com o céu limpo. Caro ouvinte, eu vou deixar aqui uma decisão para si hoje, esta hora aqui, que você está aqui a ler o programa. Vou deixar aqui para si uma afirmação aqui para si. A resposta é a seguinte, é assim. Ele sabe a resposta. Quando me invocarem, hei de responder-lhes. Quando estiverem aflitos, estarei com eles. Hei de livrar aqueles que me amam. Hei de protegê-los porque reconhecem o meu nome. No sossego e na confiança está a força. Está escrito que ele se preocupa conosco. Só Deus sabe a resposta. Vamos falar sobre isso. Vamos falar sobre isso. Só Deus sabe a resposta da sua vida. Eu quero que o ouvinte fale comigo sobre esse assunto aqui. Mas eu vou começar aqui com uma música aqui. Essa música aqui é para o meu ouvinte que está sempre ligado aqui ao programa. Ele depois vai pedir. Ai, seu locutor, estou a pedir uma música. Eu vou tocar para ele essa música. Essa música é para o Augusto Calano aqui. Vamos curtir essa música aqui agora. Augusto, essa música é para ti, ok? Vamos lá ver se tu curtes essa música aqui, tá bom? 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Essa música é Satisfy, Calvin Harris e Jazzy. Satisfy, bom dia.

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1: 6 horas e 19 minutos.
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2: 6 horas e 31 minutos.
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4: Bem. Ai, é verdade, é preciso ter muita atenção, ok? Quero pedir desculpas aos nossos ouvintes por essas músicas, ok? Bom, são 6 horas e 32 minutos, vou mandar censurar essas músicas aqui, tem muitos insultos, não acham? Soltar a consciência desta terça-feira, dia 25 de agosto de 2026, meu nome é Nelson, então já sabem, vamos estar juntos aqui até às 10 da manhã. Aqui no Soltar a Consciência de hoje, estamos aqui a falar de um tema muito, muito interessante, que, epa, o título do capítulo é muito, muito, muito bom, ok? Que é o poder maravilhoso da decisão, o poder maravilhoso da decisão. Nós, na vida, somos seres que constantemente temos que andar a fazer decisões, correto? Constantemente temos que andar a fazer decisões. Então, o que é que vai acontecer com uma pessoa, ok? O que é que acontece com uma pessoa que não consegue tomar decisões, ok? Não consegue tomar uma decisão. Ela é indeciso. Você conhece alguém que não sabe tomar decisões? Você conhece alguém que depende sempre de alguém para tomar decisões? Então, vamos fechar aqui esse capítulo aqui, o poder de tomar decisões, ok? Aqui no show da manhã de hoje, hoje é dia 25 de agosto de 2026. Eu quero fechar aqui, quero aqui fazer aqui abrir aqui o microfone para falar sobre... Caro ouvinte, quando o ouvinte estiver numa situação complicada, aflita, ok? Vamos lá supor quais são as situações em que põe o ouvinte aflito. Quais são as situações que põem o ouvinte aflito, aflito, aflito? Imagina que você tem que decidir comprar uma casa. Você tem que decidir comprar uma casa, você tem que decidir comprar um terreno, você tem que decidir se vai casar com essa pessoa ou não. Você tem que decidir sempre, né? E a pergunta que eu deixo aqui para hoje é: quando o ouvinte vai para uma decisão séria na sua vida, a quem que confia? Qual é o seu processo de decisão? Como é que você chega a uma conclusão de que, ok, eu vou tomar essa decisão e essa decisão vai ser correta? Quem que vai me dar o melhor conselho para eu conseguir? Daí a pergunta. Quem é o melhor conselheiro para você tomar uma decisão? Quem é o melhor conselheiro para você tomar uma decisão? Eu tenho aqui um fecho deste capítulo que diz assim: só Deus sabe a resposta. O que você acha? Só Deus sabe a resposta. O que é que você acha, caro ouvinte? O que é que você acha dessa afirmação? Só Deus sabe a resposta, ok? Vamos lá ver se a gente tem aqui algum em linha, né?

0: Então, caro ouvinte, vamos embora. Que eu estou aqui à espera de você ligar para falar comigo sobre a decisão. Quando você tem que tomar uma decisão séria na vida, aquela decisão das decisões, Deus é, só Deus sabe a resposta. O que você acha disso? Só Deus sabe a resposta. Será que você, nas suas decisões, inclui Deus ou não? O número 87000900. Será que nas suas decisões você inclui Deus, ok? Vamos lá ver aí se a gente consegue ter aqui algum ouvinte em linha. Só Deus sabe a resposta. Na sua tomada de decisões, ok? Você, diga lá, na sua tomada de decisões, você usa esse conselheiro ou não? Vamos lá ver aqui. Temos aqui algum ouvinte em linha. Vamos lá falar com este ouvinte aqui em linha. Alô, bom dia. Bom dia, tudo bem?
1: Como está?
0: Está tudo bem. Com quem tenho o prazer de falar?
1: Francisco, ao telefone. Francisco Zambula.
0: Francisco, qual é o teu apelido?
1: Não percebi?
0: Qual é o teu apelido? Esse Francisco liga-me e desliga-me na cara. Já viram essa? Ligou-me e desligou, ok? Ele liga e desliga. Como é que chamas? Ah, eu chamo Francisco. Depois desliga-me o telefone na cara. Desliga-me o telefone na cara, ok? É o Francisco que me desliga o telefone na cara. Quando você ouve esta passagem que diz assim, só ele sabe a resposta, hein? Só ele sabe a resposta. O que você acha disso, ok? Alô, bom dia.
2: Alô, muito bom dia.
0: Sim, bom dia. Como é que se chama?
2: Abdul.
0: Abdul, apelido. Qual é o apelido?
2: Selua.
0: Selua.
2: Cacilua, Cacilua.
0: Para Cacilua, ok. Abdul Cacilua. Diga lá, então. Mais um ouvinte que não quer falar comigo sobre este assunto, Abdul Cacilua, ok? Vamos lá ver quem está aqui, mais um ouvinte em linha. Vamos lá ver quem está aqui. Alô, bom dia. Alô, bom dia. Hoje é terça-feira, não é dia de Baba Laza, né? Como eu gosto de gozar aqui. Hoje é terça-feira, não é dia de Baba Laza. Não é dia de Baba, quem está com Baba Laza? Quem tá com Baba Laza? Ninguém tá. Hoje é terça-feira, já passou a Baba Laza, já se recuperaram, já descansaram bem, dormiram bem ontem, segunda-feira. Passaram dias, foram para a cama cedo, tipo lá para as 20 horas, já estavam todos na cama a forrar. Bom, eu também quero deixar aqui outra passagem, ok? Sobre como você deve receber a orientação para você ter tomada decisões, ok? Eu quero passar aqui mais uma passagem aqui, que diz assim: eu vim para que as minhas ovelhas tenham vida e tenham em abundância. Até este momento, nada pediram ao meu pai em meu nome. Peçam cão de receber, e assim a vossa alegria será completa. Nele há abundância de alegrias, ele luz e nele não há trevas. Eu quero falar sobre isso, caro ouvinte. Eu quero falar sobre isso. Eu vim para que as minhas ovelhas tenham vida e tenham em abundância. Eu vim que as minhas ovelhas... Quem são as ovelhas? Ovelhas. Quem são as ovelhas? Eu vim que as minhas ovelhas tenham abundância. Ok. Eu vim para que as minhas ovelhas tenham vida e tenham em abundância, ok? Até este momento eles não nada a pedir. Quando você ouve isso, o que você pensa? O que você lê isto? O que você diz, caro ouvinte? Poxa, ele está a dizer que eu vim para que as minhas ovelhas tenham vida e abundância. O número já está disponível aqui, caro ouvinte. Não perca tempo, 87000900. Liga aí para falar comigo aqui já nesta manhã de segunda-feira, ok? Liga aí, vamos falar, fala comigo. O que é que se passa aí com o pessoal? Não querem falar sobre, só Deus sabe a resposta, você concorda com isso? você tem que tomar uma decisão. Você diz, eu só confio em Deus. Vamos lá ver. Se temos aqui algum ouvinte em linha. Alô, bom dia.
3: Bom dia.
0: Bom dia, Sociano. Mais uma vez. Já ligam hoje, agora outra vez hoje. Como é que está?
3: Eu estou vendo, digamos.
0: Então diga-me lá, só Deus sabe a resposta na tomada de decisões, diga lá então.
3: Sim. Todas as decisões são válidas, todas.
0: Senhora, como é que todas as decisões são válidas? Você pode decidir mal, escolher a pessoa errada, a mulher errada, a casa errada, de emprego errado, como é que todas as decisões são válidas?
3: Mesmo que seja errado, você já decidiu, antes era errado, depois do movimento, depois recua.
0: Então você é daquele que não quer saber se a decisão tem a fonte de Deus, você só decide só.
3: Não?
0: Então.
3: Tem que orar para Deus, né? Tudo são trevas que o homem deve percorrer durante o percurso do mundo.
0: Eu não entendo isso. O que são trevas que você tem que procurar? Diz-me lá.
3: Desafios, para bem dizer.
0: Espera uma coisa. Desafio é uma treva?
3: Sim.
0: Você diz que eu estou nas trevas, é porque você está a viver desafios?
3: Exatamente.
0: O que é um desafio para... O que é um desafio? Você está à procura de emprego, está nas trevas?
3: Exatamente. Sim.
0: Ok. Ok, tá bom. Então, eu estou nas trevas porque estou à procura de emprego. Eu estou nas trevas porque não consigo aquela pita. Estou nas trevas. Não, não como acabas de dizer que são trevas, desafios, meu irmão.
3: É isso aí.
0: Não, eu não consigo uma pita, estou nas trevas. Epa, família, estou nas trevas, pá. Sione, o que é que se passa? Epa, não consigo aquela pita, man. Então, você está nas trevas, Sione, porque não consegue uma pita. Por favor. Uhum. Trevas não é isso. Trevas é sofrimento mesmo. Tipo, você está mal. Está numa situação complicada. Estou nas trevas.
3: Enquanto o homem estiver aqui na terra, ele tem tudo para dar certo. Mas também tem tudo para dar mal.
0: Mas isso é claro, meu irmão.
3: Sim.
0: Mas nós estamos a falar do poder de decisão, que só Deus sabe a resposta. O que é que tem a dizer sobre isso?
3: Ok. Deus só sabe a resposta, tudo bem. Mas você tem que procurar tudo que é fácil, tudo que é difícil. Não é fácil, mano. Acredita nisso.
0: Um abraço aí, Ziona. Um abraço aí, tá bom? Tchau.
3: Obrigado.
0: Tchau. Fiquei aqui com o Siona aqui mais uma vez. Ele está a falar sobre tentar forrar para uma pita, conquistar uma pita, tu nas trevas. Alô, bom dia. Alô, bom dia. Bom dia, pode falar mais alto, por favor, não estou a lhe ouvir.
4: Bom dia.
0: Sim, tudo bem? Então, pode falar.
4: Eu acho que decisões, a resposta de Deus, são...
0: Ei, o que é que se passa com a juventude aqui? É o seguinte, as trevas, caro ouvinte, representam o oposto da luz e simbolizam o mal, né? Elas simbolizam o pecado e maldade, representam a corrupção moral, afastamento de Deus... O senhor diz que não consegui conquistar uma pita, é estar às trevas. Sim, bom dia.
5: Muito bom dia.
0: Bom dia, com quem tenho o prazer de falar?
5: O Inácio, para das Capitães.
0: Inácio?
5: Sim.
0: Inácio, qual é o apelido?
5: Certo.
0: Qual é o apelido?
5: Falando do...
0: Qual é o apelido, senhor Inácio?
5: Inácio Cinto.
0: Cinto?
5: Sim.
0: O que é cinto de pôr nas calças?
5: Não, Inácio Cinto de mutarada, mas tocar nas patetas.
0: Não, cinto, a palavra cinto é tipo cinto de calças. Ok, tá bom. Ok. Ok. Diga lá então.
5: Certo. Eu estava a falar que, falando nessa nossa versão as trevas, eu faço desafio, mas o caminho, claro que é as trevas, mas eu não vou por as trevas para uma coisa, para tipo eu não poder ter o caminho certo. Então eu não vou colocar a escuridão na minha frente enquanto eu tenho desafios. Nesse caso, vou colocar Deus em frente. Não é? Vou colocar Deus em frente. Vou enfrentar muitos desafios. Essa é a razão, sempre as coisas dão certo.
0: Não, mas a pergunta que eu faço aqui, Inácio, é o seguinte, Inácio Cinto, aqui de Mutarar. A pergunta que eu faço para si é o seguinte: na tomada de decisão na sua vida, quando estava naquelas situações complicadas de tomada de decisão, você usou Deus para ter a resposta, ou você usou um tio, pai, a mãe, amigo? Qual foi a sua fonte de decisão?
5: A decisão do zero, meu Deus.
0: E como é que você faz isso?
5: Faço o seguinte: quando eu faço uma coisa, até algum momento, ajoelho no meu quarto, Deus me abre o caminho, não vou pôr o nome do meu pai, do meu pai, não, da minha mãe. Então, eu falo o nome do meu Deus, do Filho, do Espírito Santo, por aí, tem razão. Todo mundo fala de si, graças a Deus, porque o Deus que dá tudo.
0: E quando você fez essa tomada de decisão, você estava nervoso, você estava ansioso, você estava com inveja, você estava, como é que pode dizer, num estado de raiva? Como é que você estava? Como é que é tomar decisão, você quando está nessa situação de raiva, ódio, zanga? Como é que são as suas decisões?
5: Não toma decisão com uma raiva, toma decisão você nervoso. Toma decisão com uma calma, com esperança, que tudo vai dar certo.
0: Ok.
5: Sim.
0: Tá bom. Então, tu tens. Qual foi. Dá um exemplo de uma situação que estavas mesmo aflito e que fizeste uma. Pediste essa resposta a Deus. Como é que foi?
5: Digo o seguinte: eu tive umas situações, não é? De que passei umas fases aí sem trabalho, sem nada. Mas eu acabei ajoelhando, orando a pedir meu Deus.
0: Ok.
5: Infelizmente, meus caminhos ficaram abertos, liberto tudo.
0: Ok.
5: Claro. Agora, falamos de assunto das trevas? Não, também não vamos fazer isso, não.
0: Não, o senhor é que está trazendo esse assunto de que as trevas, você não conseguir ter uma pita, você está no caminho das trevas, não? Não, ele é que...
5: Não, é que eu vi um ouvinte, disse que é por conta das trevas. Como é deixar das estrevas? E por isso, algum momento, algumas coisas não dão certo por conta do tempo. É que nós levamos azar para frente. Carregamos nosso problema, colocamos em frente. Às vezes levamos que abundância, a ideia positiva para frente.
0: Exatamente, né? Mas bom, sim. Inácio, um abraço, obrigado aí, tá bom?
5: Muito obrigado,
0: tenha um bom dia. Bom dia.
5: Obrigado, bom trabalho.
0: Bom dia, obrigado. E senhor Inácio de Mutarara aí, ele ligou aqui para o show da manhã. Bom, vamos lá, são 6 horas e 49 minutos, vamos lá aí, mais um top 3 aí, voltamos já. Tocar aqui para vocês umas músicas fantásticas que eu trago aqui para a minha audiência maravilhosa aqui. Vocês são maravilhosos, ok? Super maravilhosos. Eu quero... vou tentar mais um ouvinte aqui. Alô, bom dia.
6: Alô, bom dia.
0: Sim, bom dia.
6: Sim, falo aqui com o Hermenegildo Daniel.
0: Sim, diga lá, tudo bom?
6: Bem, bem, eu quero contribuir acerca do assunto de... falar de coisas, como é que... Eu quero que me refresque um bocado da memória para poder fazer coisas com a questão.
0: A tomada de decisão, na tomada de decisão da sua vida, ok? Quando esteve aflito. Você recorreu a Deus, porque eu trago aqui uma afirmação: só Deus sabe a resposta. Quando me invocarem, hei de responder-lhes. Quando estiverem aflitos, estarei com eles. Você usa esse método, ou você, quando toma uma decisão, você usa o seu pai, sua mãe, seu amigo, sua mulher, alguém para você tomar decisões?
6: É assim: só Deus sabe a resposta, significa que só eu sei qual é a resposta. Só eu sei o que eu preciso. Então eu sei o que eu posso fazer. Eu não tenho que recorrer a alguém para poder estabilizar a minha vida. Tudo que depende de mim, tudo que eu preciso de bom para mim, depende de mim mesmo. Então, sou Deus, significa que Deus, sou eu, Deus de você, Deus de qualquer um. Então, tudo depende de só você, que é só você que é Deus. Não precisa de você recorrer a alguém, tipo, penso que me dê a ideia do que eu posso fazer para poder conseguir empregos. Penso que você me dê a ideia do que eu posso fazer para poder...
0: Bom, fiquei aqui com o Emergildo. Daniel, um abraço aí para ti, caríssimo. Um abraço. Bom dia, são 6:36. Obrigado, voltamos já.
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0: Vamos ficar com Kalema aqui. A prova de bala. Bom dia. Ai, ele.

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2: 7 horas. Sete horas.

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1: Good morning.
2: Exatamente isso. Good morning, good morning, good morning a todos. Estão ligados aqui ao programa, ok? Muito bom dia a todos. Bom dia aqui, caríssimos ouvintes da 99 FM. Aqui do Jogo da Manhã. Hoje é terça-feira, dia 25 de agosto de 2026. Vocês estão comigo aqui até as 10 da manhã. Não, quem estão presos aqui comigo? Ninguém sai daí, ok? Ninguém sai daqui. Ficam aqui com a minha companhia.

que MC Lipi. Sai Rosa, já viste isso? Esses miúdos, o que têm a ver com MC Lipi? MC Lipi, ok, que música é essa MC Lipi? Será que eu tenho essa música MC Lipi aqui? Ai, ai, ai, tenho aqui um, só dois. Raro e Deus me guia, só fé Deus me guia. Eu apontei para o céu, não sei que música é essa, né? Mas pronto, vou tentar passar essa música aqui, só Deus me liga. Bom, olhando aqui para a nossa temperatura, aqui para os tempos, as temperaturas nas cidades, deixa-me ver como está o clima aqui. Previsão do tempo, terça-feira, 25 de agosto de 2026, né? Maputo máxima de 26, mínima 18, com céu limpo, cidade de Xai-Xai, com máxima de 24, mínima 14, com céu limpo. Cidade da Maxixe, máxima 25, mínima 14, Maxixe, com céu praticamente limpo. Cidade de Inhambane, com máxima de 24, mínima 17, com céu limpo. Beira, máxima de 25, mínima 16, cidade com céu parcialmente nublado, cidade da Beira. Cidade de Chimoio, máxima 25, mínima 14, com céu limpo. Quilimane, máxima 28, mínima 17, com céu praticamente limpo. Teto, máxima 32, mínima 19, com céu limpo. Teto, venho aí, ok? Venho aí para Teto, eu. Venho aí para Teto. Quem quiser ter que estar comigo em Teto, aí eu vou estar aí, como se chama aquele, na Maria Café. Vou estar no Maria Café aí em Teto. Então já sabem, quem quiser me conhecer e batemos um papo aí, vamos estar juntos aí no Maria Café, Teto. Quer conhecer alguns ouvintes que estão fãs da 99 aí para me conhecer e batemos um papo nice. No Maria Café, em Teto, setembro, máxima 32, mínima 19, com céu limpo. Nampula, máxima 29, mínima 18, com céu nublado. Lixinga, máxima 26, mínima 15, com céu limpo. Pemba, máxima 27, mínima 22, com céu limpo, ok? Vamos lá ver aí se a gente consegue ter aqui mais algum ouvinte em linha aqui para a gente trazer aqui para vocês. Vamos ver aí se a gente consegue ter aqui algum ouvinte em linha para a gente conseguir conversar aqui em linha. Vamos lá ver o que é que a gente tem aqui para a gente falar aqui com os nossos ouvintes. Vamos ver quem está quem está em linha, não. Vamos ver quem está na nossa caixa, né? Sou Alberto Augusto. Bom dia, aqui Alberto Augusto. Eu sou José Mazembe. Peço música de Rei Bravo, despedida. Tenho aqui o Grey Tomocena, ok? Bom dia, sou nome é Grey Tomocena. Peço música de Mac Maxton, carta do presidente. Sou Félix Gustavo, aqui Tempo Xai-Xai. Bom dia, Félix Gustavo. Victor Xavier, bom dia, aqui Taunus da cidade de Tete. Peço música de MC Pose, do Rodo, Cara do Crime. Tem aquela bursa, Alberto Augusto, Bílio, aquela música da Bílio Mandlase, Vou Morrer Assim. Ok. Aquela música do Prodígio, Cigana, ok, ok. Bom dia, gostei que tu conheça a música de Lil Weezy, ok, bom dia. Sai Ross, aquela música de... Não Vou Mudar, de Vadam e Grande e Totó. Tenho mais aqui, quem está aqui? Tem José Pangona, ok, Manfuma, bom dia aqui. Elia, Januário, bom dia. Quem mais está aqui? Ah, tenho aqui aquela música do Hot Blaze, da próxima Me Falem, ok? Tenho também aqui, Prisão do Tempo, tenho... quem está aqui? Gustavo Lima, com o título Termina Comigo, Josefa Bonamado, bom dia. Camilo Chano, bom dia aí, Camilo Chano, peço a música do Chill Master. Tenho aqui também o Nildo Nelinho Pacanate, bom dia aí para ti, Nildo. Tenho aqui Josefa Ibrahim, ok. Manuel Mbindo também está aqui, são vários ouvintes aqui. Tem 10 ouvintes novos, ok? Eu quero cumprimentar esses ouvintes novos aqui. Manuel Mbindo, bom dia, ok? Tem também aqui novos ouvintes, quem sabe mais está aqui. Vamos lá ver aqui como é que chama este aqui. Aqui é Inocêncio Salvador, essa música da Maria, toda Gucci. Toda Gucci, Gucci, Gucci, toda Gucci, ok? Vamos tocar essa música aqui, depois vamos acelerar, ok? Eu vou começar assim, depois vamos acelerar aqui, toda Gucci, ok? Vamos lá começar assim e eu volto aqui daqui a bocado para a gente acelerar, ok? Acelerarmos esse processo, ok?

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2: 7 horas e 30 minutos.
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15: Exatamente isso, 7 horas e 34 minutos, para quem está no caminho de trabalho, muito bom dia, espero que tenham curtido essas músicas que trouxe para si aqui, muita música animada aí para se recordar, que afinal de contas a vida é para você viver com alegria, a vida é para você sentir-se vivo, a vida é exatamente aquilo que a gente deseja, então por favor, caro ouvinte que está ligado ao programa, vamos conversar hoje aqui no Solta a Consciência sobre este, e fechar este capítulo, que é a tomada de decisão. Tomada de decisão. Eu trago aqui uma frase bem. Eu trago uma frase. Só Deus sabe a resposta. Caro ouvinte, será que você, quando toma uma decisão, você fala com Deus? Você usa essa ferramenta? Só Deus sabe a resposta. É Ai, ai, ai. Só Deus sabe a resposta. Eu quero falar consigo sobre esse assunto, ok? O número já está disponível aqui, 87000-9900. Vamos lá ligar aqui para falar comigo aqui. Só Deus sabe a resposta. Eu quero ver se o ouvinte, ouvinte pode me explicar se naquelas situações de que está aflito, onde está super aflito, ok? Usa essa ferramenta. Tenho aqui um ouvinte em linha. Vamos ver quem está aqui para falar comigo. Sim, bom dia.
8: Bom dia.
15: Sim, bom dia.
8: Bom dia. Falas com João Mários Neves?
15: João Mários Neves.
8: Sim, sim.
15: Ok, de onde é que liga, seu João Mários Neves?
8: Eu estou ligado em bairro de Nhamizo.
15: Nhamizo. Sou João Neves, né?
8: João Mários Neves.
15: Sim. Mários Neves. Diga lá sobre João Mários Neves. Sua opinião.
8: Sim. Sobre as tomadas de decisão, nós dissemos que só Deus sabe a resposta. Porque só Deus sabe sobre a tomada da minha decisão. Eu digo isso porque o coração de ser humano pode trazer planos, mas para se realizar o plano, a resposta certa vem dos lábios do Senhor, nosso Deus. Então, todos os caminhos, uma das pessoas são puros, todo o caminho de uma das pessoas são puros, sim, mas os olhos dele são puros nos olhos dele. A tomada de decisão ou os nossos planos são puros nos nossos olhos. Sim. Toda decisão de uma pessoa são puros, sim, nos seus próprios olhos. Mas o Senhor dono o Espírito.
15: Não estou entendendo. Eu não estou entendendo essas nos teus próprios olhos. O que isso quer dizer, nos teus próprios olhos? Não estou entendendo. Explica-me lá.
8: Sim. Porque a tomada de nossa decisão está sobre nós.
15: Okay.
8: Nos nossos olhos pode aparecer que eu estou a tomar uma decisão certa. Mas só Deus sabe sobre a nossa decisão.
15: Então, na tua tomada de João Mários, né? Quando a tua tomada de decisão, ok? Tu como é que fazes o processo? Estás aflito, estás numa situação, tens de tomar uma decisão. Quais são os teus passos?
8: Sim, antes de eu tomar a decisão, primeiro eu processo naquilo que estou a pensar, analisar e segundo aprovar. Mas nessa minha decisão, eu sempre coloco Deus em primeiro lugar, porque a resposta vem do Senhor.
15: E como é que fazes esse processo? Tens que casar, tens que comprar uma casa, tens que comprar um terreno, tens que pôr o teu filho na escola, tens que... Depende da decisão que tens de tomar. Como é que fazes?
8: Antes que eu tome a decisão, em primeiro lugar, eu oro a Deus, porque...
15: Sentas horas, fechas no quarto, como é que fazes?
8: Sim, eu sempre, em qualquer lugar que eu esteja, em pensar naquilo que eu quero fazer,
15: okay,
8: eu sempre coloco Deus em primeiro lugar, porque Deus é que possa me ajudar em essas caminhadas, porque Deus eu sou...
15: Também fechas os olhos e começas a pensar nele, como é que fazes? Falas?
8: Eu começo a orar dentro de mim mesmo, é um plano que fica dentro de mim, não é compartilhado por muitos, porque... Eu espero a resposta de Deus para que possa compartilhar, para que aquela coisa não me envergonhe.
15: Como é que vem? E como é que ele fala, e como é que ele fala contigo? Tu sabes que já experimentaste isso, falaste dele, depois deu outra resposta.
8: Sim. Eu falo com Deus através das orações. Nós fazemos as orações. A resposta de Deus não é 100% direito, mas a resposta de Deus é direito. A resposta de Deus vem no momento que nós não esperávamos.
15: E vem como?
8: Mas a resposta de Deus, hoje eu posso pedir a Deus, Deus, eu preciso coisas, diz. Então Deus, ele não é surdo, Deus ouve.
15: A tua oração é pedir.
8: Sim, eu peço a Deus porque é ele que nos guia.
15: Então, nós somos seres, o ser humano é um ser pedinte.
8: Vimos que Deus, Jesus Cristo veio à Terra como nosso sacrifício.
15: Mas então, nós seres humanos somos seres pedintes, é a minha pergunta. Sim, não.
8: tipo, nos nossos planos, né? Se nós confiamos em Deus, vamos pedir a Ele mesmo.
15: Então somos seres pedintes, é essa a tua resposta? Sim, somos seres pedintes, é isso?
8: Ser pedinte também não, né?
15: Então somos o quê? Somos seres que... Se temos que orar e pedir, então somos seres pedintes ou não?
8: Não sei como responder 100%, mas se nós orarmos a Deus, Deus é que dá nós.
15: Orar, orar para ti é pedir, né?
8: Sim, é pedir a Deus, porque não está 100% conosco.
15: Então toda vez que a gente falar com Deus, temos que pedir, é isso aí a dizer.
8: Isso também, estamos a falar muito na tomada de decisão. Devemos pedir a Deus que nos dê uma boa decisão. Porque na tomada de decisão é que Deus sabe de tudo.
15: E quando a gente quiser dinheiro, também temos que pedir.
8: Como?
15: Quando a gente quiser dinheiro, temos que pedir.
8: Sim, essas são coisas a dizer. Aí dinheiro acaba, mas se pedirmos a Deus, Ele pode nos mostrar um bom caminho sobre a tomada de decisão, mesmo termos dinheiro, tudo o que nós temos aqui na Terra.
15: Então, papo, se a gente quer dinheiro, se a gente quer a decisão, a gente tem que fazer pedidos, ok? Oração para ti, João, são pedidos. Então, tornamos seres pedintes de Deus, ok? Já entendi. Um abraço aí para ti, tá bom?
8: Obrigado.
15: Obrigado aí, tchau, tchau. Ficamos aqui com o João Mário Inhamizo, de Inhamizo. Acho que Inhamizo é Beira, né? Acho que é isso. Bom, são 7 horas e 42 minutos. Vou atender mais um ouvinte aqui. Vamos lá ver aqui. Quando me invocarem, hei de responder, ok? Mais uma vez, bom dia, Sr. Cyrus. Como está?
16: Manézio, mais uma vez nessa batalha nossa, né?
15: Sim, bom dia, Sr. Ross. Sim, estamos nessa batalha.
16: Sobre a decisão.
15: Exatamente.
16: Só Deus sabe a resposta.
15: Exatamente.
16: Ok? A resposta não está com Ele, mas sim está nele. Então, nós temos que decretar o que nós queremos ou o que nós desejamos. Nós não somos pedentes, não. Porque nós escolhemos o que a gente queremos estar em nossa vida.
15: Ok.
16: Sim, essa é a minha opinião. Porque muitas das pessoas, maneiras, eles entendem Deus como se fosse uma identidade externa, como, por exemplo, o presidente da República de Moçambique.
15: Ok. Tá, já percebi.
16: Certo. Então... é muito complexo para a parte deles, porque ainda estão dentro da caixa.
15: Então, quando diz assim, ele sabe a resposta. Quando me invocarem, hei de responder. Quando estiverem aflitos, estarei com eles. Hei de livrar aqueles que me amam. Hei de protegê-los porque reconhecem o meu nome. No sossego e na confiança está a vossa força. Está escrito que ele se preocupa convosco. Então, só Deus sabe a resposta. O processo qual é, então, na decisão, Sr. Saros? Eu quero tomar uma decisão. Como é que eu faço?
16: Ok. Primeiro, deves estar relaxado.
15: Ok.
16: Essa é a primeira condição. Relaxa as tuas emoções. Relaxa teu corpo. E se foque no que você deseja.
15: Ok. Depois, como é que eu invoco? Como é que eu invoco para ele responder aquilo que é o meu desejo?
16: Ele não vai te responder através da voz, não. Ele simplesmente vai te dar uma coleção de resposta.
15: Ok.
16: Tá percebendo? É agora. Sendo coleção de uma resposta, elas de várias respostas ali. Cabe a você qual é o tipo da resposta que você quer. Somente.
15: Então,
16: não basta somente você invocar. Não. Deve estar atento naquilo que você quer ou naquilo que você deseja.
15: Então tu vais acabando recebendo uma orientação do teu subconsciente de uma maneira mais simples até. E depois deves deixar a tua mente brincar com esta disposição de descontraído, né? De adormecido. Será que um dos melhores momentos para você fazer isso é quando você vai dormir e quando você acorda?
16: Não é somente ir dormir.
15: Antes de dormir.
16: É uma outra parte. Mas simplesmente você ficar isento consigo mesmo. Esquecer das preocupações. Se esquecer da parte externa.
15: Okay.
16: Simplesmente se concentrar na parte interna, que é lá onde ruge os problemas, é lá onde tem as soluções. Que é a mente subconsciente, não de aqui falamos. Tomar e pescar, não sei, por aí. Sim.
15: Ok. Então, tem, nesse processo da decisão, você tem que pensar em felicidade.
16: Exatamente.
15: Para
16: se concentra na felicidade, a emoção.
15: Alegria.
16: Porque ela, exatamente, ela não responde simplesmente à emoção bruta. A emoção bruta é aquela que você
15: do invejoso
16: vai dizer... Epa, amigo, eu quero isso daqui para aqui. Não, funciona assim. Não.
15: Eu, se chegar aí e começar a gritar contigo, quero uma coisa, vais me mandar passear, né?
16: Exatamente.
15: É, lá, dá-me lá as minhas batatas, cebolas. Ei, senhor, calma lá.
16: É o que a mente subconsciente faz.
15: Vai, diga.
16: Agora, quando você vai lá com brutalidade, ele também vai te mandar fumar.
15: Exatamente.
16: Já brincar mal, então não sabe o que quer.
15: E dá-te,
16: dá-te
15: coisas com brutalidade mesmo. Exatamente.
16: É o que você pediu.
15: Exatamente.
16: Sim.
15: Obrigado, César Rosa. Um bom dia para si, tá bom?
16: Obrigado.
15: Tchau. Bom, vamos fechar aqui o nosso Soltar a Consciência 2 da tomada de decisão. Cara, Deus, só Deus sabe a resposta quando me focar é de responder. Na tomada de decisão a partir de hoje, só para fecharmos aqui o Soltar a Consciência deste capítulo, o resumo é exatamente isso, ok? Fique calmo, entre num processo de sossego e de confiança nessa força, ok? E confie nessa força e fique calmo e tome uma decisão, ok? Se está muito nervoso durante o dia, tem muita coisa para fazer, tem 1000 clientes para atender, não tem tempo para pensar, toma uma decisão antes de dormir sobre algum problema. Devo continuar com esse negócio? Devo casar com essa mulher? Devo fazer isto? Devo fazer aquilo? Devo comprar uma casa? O que é que eu devo fazer? Fique no silêncio, fique no sossego, abaixa as emoções, baixa, como diz o Sairos, relaxa, baixa as emoções aí, baixa o volume das emoções, fica calmo, não tenha inveja, raiva, essas coisas, para tomar uma decisão. Toma uma decisão bem calmo. Eu vou atender aqui mais um ouvinte aqui. Em linha aqui. Senhor Belo Joana sumido aqui. Já passa um ano aqui. O que é que se passa?
17: Bom dia, Manel. Bom dia, 99.
15: Não andaste para onde?
17: Ah, para fora aqui, mano. Longe das rádios.
15: Ah, é? Por quê?
17: Infelizmente.
15: Ah, é? O que é que
17: andaste? Eu não consigo escutar a rádio online, na verdade.
15: Ah, é? Por quê?
17: Não sei. Eu tento, mas não consigo aceder à rádio online.
15: Mas está a funcionar.
17: Como?
15: Está a funcionar.
17: Está a funcionar, mas vou voltar a tentar para ver se consigo. Porque às vezes fico longe da rádio, então preciso ver ou escutar a rádio online.
15: Ok. Mas está online lá, www.99fm.co.mz. Qualquer Exato. Coisa, podes mandar um toque. Vamos lá, tomar decisões. Como é que tomas a decisão, Belos?
17: É, na verdade, tomar decisão é algo muito difícil, que necessita de um exercício muito grande. Porque é algo fundamental. Tomar decisão precisa de uma frieza e muita calma. Principalmente quando são assuntos pessoais, né? Nesse caso, por exemplo, a vida sentimental, na verdade. Precisamos ter muita calma para a tomada de decisões. É por isso que lá na Bíblia, Moisés precisava de Deus para que pudesse lhe auxiliar na tomada de decisões. Ele disse a Deus: eu, se não for o Senhor que anda esteja à minha frente, eu não vou fazer nada. Então, isso demonstrava uma obediência total. Assim como nós precisamos ser muito calmos, precisamos ser muito sérios para tomar decisões, né, nesse caso.
15: Ok, sossegado. O que é que achas de tomar decisão com inveja, tomar decisão com raiva, com ódio, estressado, com ciúmes? Como é que é tomar decisões nesse estado?
17: É onde nós tomamos decisões muito erradas, pela precipitação, nervosismo, não ajuda. Então, nós não podemos tomar nenhuma decisão nervosos ou com inveja. Inveja não nos traz boa coisa. Inveja só nos distancia daquilo que almejamos, na verdade. Uma pessoa invejosa não consegue alcançar aquilo que almeja. Porque, em vez de ser a pessoa ambiciosa ou a pessoa que quer mais coisa, é uma pessoa que vê outra pessoa com algo, em vez de dizer, para Deus, dê-me a mim também, ou procurar saber a pessoa como adquiriu a coisa, só inveja.
15: Okay.
17: E inveja vai bloquear a pessoa para que não consiga alcançar os seus objetivos, nesse caso.
15: E tu és uma pessoa que, na tua tomada de decisão, tu buscas essa confiança, essa força, e dizes, ok, só Deus sabe a resposta. Já sentiste esse processo de, numa tomada de decisão, ficares no silêncio, no sossego, e de repente ver as respostas, um leque de respostas, escolheres uma e dar certo?
17: Sim, antes eu não conseguia fazer isso, mas comecei a meditar, mas agora, graças a Deus, eu consigo tomar decisões na calma, buscar a Deus em primeiro lugar, dizer que não, essa resposta aqui vem de Deus, só posso pedir a Deus, mas em concreto vem de mim, tem que vir de mim.
15: Okay.
17: Porque eu estou mais calmo, eu estou mais sereno, eu sou a pessoa mais séria, estou sereno, então nesse caso eu preciso ter essa resposta, eu preciso dar essa resposta. A resposta vem do meu interior, mas primeiro buscar a Deus.
15: Do meu subconsciente. Belos, um abraço aí para ti, tá bom? Bom dia.
17: Bom dia, Manoel, bom dia.
15: Tchau, tchau. Fiquei aqui com o Belos, okay? Já viram? Tomada a decisão. Vai buscar dentro do seu subconsciente a resposta. Um abraço aí para vocês. Volto já com o Matias Damasio aqui ao vivo, ok? Vem já.
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2: 7 horas e 52 minutos.
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2: 7 horas e 52 minutos.

0: Matias Damasio, para quem gosta de Matias Damasio, hoje é show do Matias Damasio. Vamos curtir. Boa Ana, a outra, vim devolver. Depois vamos tocar agir sem pensar também.
1: Grande
0: Ai, Damasio.

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2: 8 horas.

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Por quê? Acabar. Terminar. Lá atrás.

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0: Faça um barulho! Matias Damásio, ao vivo aqui no Show da Manhã, né? Matias Damásio aqui no Show da Manhã. Meu nome é Nelson, né?
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0: Bom, muito bom dia a todos os ouvintes da 99 FM. Como é que vocês estão hoje? Bom dia, audiência maravilhosa aqui. Espero que tenham curtido esses shows do Matias Damásio aqui na rádio 99 FM. Espero que tenham curtido aqui essas músicas que eu trouxe aqui para vocês. Músicas fantásticas aqui, né? O Matias Damásio ao vivo. Há muito tempo que a gente não tocava Matias Damásio ao vivo, ok? Tenho aqui uma mensagem da Mayla Afonso. Diz: mano, Nelson, estás a ignorar a minha mensagem. O que é que tu queres, querida? Peço para cantar para os parabéns. Estou a fazer anos. Aqui é a Zulfa. Zulfa Massava. Ok, Zulfa Massava. Ok. Mas Zulfa, esse número aí. Aqui tem outro nome aqui. Outro nome que eu tenho aqui é Mayla. Quem é a Mayla? Mayla Afonso. Quem é a Mayla Afonso? Quem é a Zulfa? Eu não estou a perceber quem é esta miúda aqui agora. Quem é a Zulfa? E quem é a Mayla? Mayla Afonso e a Zulfa. Mas pronto. Vou cantar parabéns para ti, ok? Vou cantar parabéns. Às 9 horas e 55 minutos eu canto parabéns para ti. Olhando aqui para o tempo aqui... Tenho aqui... Vamos lá ver como é que está o tempo. Já sabe, para saber o tempo é só mandar uma mensagem para mim, né? Eu vou mandar aqui uma mensagem para aqui, para 87000990, que eu toco a música que você quer, ok? Não custa nada, ok? Você manda uma mensagem que eu, com a palavra tempo, eu mando-lhe o tempo aí. Previsão do tempo, terça-feira, 25 de agosto de 2026, Maputo, máxima 26, mínima 18, com o céu limpo, Xaxai, máxima 24, mínima 14, com o céu limpo, Maxixe, máxima 25, mínima 14, com o céu limpo, Inhamar, máxima 24, mínima 17, com o céu limpo, Beira, máxima 25, mínima 15, com o céu parcialmente nublado, Chimoio, máxima 25, mínima 14, com o céu praticamente limpo, Quilimano, máxima 28, mínima 17, com o céu predominantemente limpo, Teto, máxima 32, mínima 19, com o céu limpo, Nampula, máxima 29, mínima 18, com o céu dublado, Lixinga, máxima 26, mínima 15, com o céu limpo, Pema, máxima 27, mínima 22, com o céu limpo.

0: Limpíssimo, limpíssimo aqui na tua rádio 99 FM. Eu agora vou fazer o seguinte, vou cumprimentar aqui alguns ouvintes que estão aqui, deixaram os seus bom dias. Quero cumprimentar aqui a minha audiência aqui. Tenho aqui a Mayla, é o meu nome da escola, Mayla. Então tu estás-me a ouvir aqui, né? Eu a falar aqui, Mayla é nome da escola. Mayla Afonso é nome da escola. Agora tu chamas-te Zulfa Massava. Já, eu não percebi. Zulfa Massava é o teu nome? Do BI, mas na escola chama-se de Mayla Afonso, é isso, querida? Não percebi. Quantos anos fazes, hein, querida? Quantos anos fazes? Bom dia, Pedro Massumane. Ele quer a música de Manguendere. Ok, obrigado. Outro disco que eu estou a ignorar. Alfac Carneiro Carmeio, bom dia. Bom dia, como está? Eu estou bem aqui. Estou muito nice, muito bem aqui, fazer o programa para vocês. Filomena Maricoa, essa Ana Rosa. Bom dia, Ana Rosa, aqui. Peço essa música da Luque Senhora também. Também tenho aqui a Benfica José. Oh, Benfica José. Peça a música do professor Lai, título X. Vamos lá ver quem está aqui. Johnny Quirby, ok? Johnny Quirby. Johnny Quirby sempre está aqui ligado ao programa. Okay? É música de uma bermuda, valorize a vantagem. Lino Sebastião aqui. Bom dia, Lino Sebastião. Bom dia, Grupo Magnífico. Bom dia. Benedito José, aquela música de Luque, Tu Não És Deus. Ok? Vocês muita gente, hoje acordaram com o Luque. Muita gente acordou com o Luque aqui no programa. Ok? Muita gente acordou. Eu quero ver a música de Luque, Luque. Ok. Tu Não És Deus. Tu Não És Deus, da Luque. Ok. Luque é muito... muita gente pede a música dela aqui no show da manhã, da Luque. Tu não és Deus, tu não és... Quem é que não é Deus? Não és Deus, ok? Vamos tocar aqui a música da Luque, Tu Não És Deus. Quem mais está aqui? Peça a música dos Calês, mas Casa de Madeira, ok? Vou tocar, tenho aqui... quem está aqui mais? Quem está aqui? Quem tá? Edgar Bernardo, ele diz assim... o que é que ele quer? Quer saber só do Chay, está no Chay ele. Bom dia, Manel, sou o diretor, gosto muito do teu falar, peço a música de Jerusalém de Israel, título Senhor Fiscal. Olha que música é essa, meu irmão. João Mário, tem razão, pouca nessa parte, tem pouca razão, porque primeiro é impedir e depois é agradecer, ok, tá bom. Vamos lá ver aqui, bom dia, Manel, só peço a música de Bander com título Fizeram Como, ok? E Ana Rosa, peço a música da Luque, título Senhora. Então vamos fazer aqui um top 3 com o senhor aqui da Luque. Volto já, ok? Um abraço aí para vocês. Até já.
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1: 8 horas e 31 minutos.
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8: Exatamente isso. Solta a consciência aqui na tua manhã de terça-feira, dia 25 de agosto de 2026. Esta é a tua rádio, nesta tua rádio 99 FM. E o meu nome é Nelson e estamos aqui juntos para fazer esse programa aqui magnífico. Aqui. Caríssimos ouvintes, vamos fechar este tema aqui, deste capítulo aqui, da tomada de decisão. Como é bom tomar decisões. Como é agradável você tomar decisão. O poder maravilhoso de tomar decisão. Okay? Você já parou para pensar nisso? É, o poder maravilhoso de tomar uma decisão, ok? Eu quero fechar esse assunto aqui. Eu quero trazer aqui uma afirmação aqui e uma frase. Primeiro um parágrafo que diz assim. Ele sabe a resposta. Quando me invocarem, hei de responder. Quando estiverem aflitos, estarei com eles. Hei de livrar aqueles que me amam. Hei de protegê-los porque reconhecem em meu nome, reconhecem o meu nome, aliás. No sossego e na confiança está a vossa força. Está escrito, ele se preocupa convosco. Ele se preocupa convosco. Eu quero trazer mais esta. Você concorda que só Deus sabe a resposta? Você concorda ou discorda? Só Deus sabe a resposta. Concorda ou discorda? Diga lá, liga para mim aqui. 87-000-9900. Você concorda comigo aqui? Só ele sabe a resposta. Você concorda com essa frase? Você concorda com essa ideia de que só ele sabe na tomada de decisões? Só ele sabe a resposta? Vamos lá ver se a gente consegue ter aqui algum ouvinte em linha para falarmos sobre esse assunto aqui. Para fecharmos aqui o nosso soltar a consciência desta terça-feira, não se esqueçam que logo à noite há o programa Porque Amamos. Vamos atender aqui este ouvinte aqui, está aqui a ligar. Alô, bom dia. Alô, bom dia. Vamos ver se a gente consegue ter aqui algum ouvinte que quer partilhar connosco a sua opinião sobre este. Sobre o fecho deste soltar a consciência. se só Deus sabe a resposta. E também trago uma outra que é interessante aqui para vocês, que é a seguinte: eu vim para que as minhas ovelhas tenham vida e tenham em abundância. Até este momento, nada pediram ao meu Pai em meu nome. Peçam que hão de receber, e assim a vossa alegria será completa. Peçam que hão de receber. Imagina você pedir ao seu subconsciente felicidade. Eu quero. Eu quero casa, eu quero terreno, eu quero bois, eu quero no meu negócio, eu quero minha empresa de distribuição, a minha empresa de estética, a minha empresa de carpintaria, de serralharia, quero abrir a minha construtora. Eu quero. Eu quero. 870-00-9900. Peçam que hão de receber, e assim a vossa alegria. É por isso que toda a gente aqui faz pedidos a Deus, né? Deus, estou a pedir. Mas será que o colapso da função de onda na física quântica diz que você deve colapsar? Você deve imaginar aquilo que você quer e já tem. Ok, vamos lá ver o que tem aqui um ouvinte em linha. Sim, bom dia.
9: Bom dia.
8: Primeiro tem que baixar o volume aí, senhor Teixeira.
9: Já baixei.
8: Bom dia aí, senhor Teixeira. Pode deixar aqui a sua opinião aqui, por favor.
9: Primeiro vamos à primeira questão.
8: Sim.
9: Eu acredito que nem muito mais nem muito mais pelo aquilo que acontece, né? Não é o pedido, é a minha vontade também. Não é tudo, vou dizer, graças a Deus, não. A minha vontade também, a minha força também.
8: A tua vontade é o quê?
9: Diz?
8: A tua vontade é o quê?
9: É a força, é a minha força. Quando acordo na cama, levanto um pé em cima, digo, pá, tenho que fazer isto. Digo já outra coisa, tipo, já me dá aquela força toda também, uma energia, mas eu também tenho que levantar com um propósito. Tenho um propósito meu. Eu tenho um propósito, quando eu levanto, tenho que fazer isto, tenho que alcançar aquilo, tenho que fazer aquilo, mais aquilo. Mas não é tipo, tudo, graças a Deus, como se disse, Deus não vai te levar de casa para o trabalho.
8: Não, o que estás-me a dizer é que tu podes mandar uma mensagem para uma pita e dizer assim: eu quero namorar contigo, e ficas na tua cama. Ela vai olhar para ti e vai dizer: veja este jovem aqui, Teixeira, vem cá falar comigo aqui, trabalha, faz alguma coisa, né? Salta da cama e vem fazer qualquer coisa. O que eu ia dizer é a tua força de vontade. Será que a tua força de vontade não é alegria? Será que a tua força de vontade, o teu desejo, não é alegria? Não é um sentimento de, eu quero fazer esta cena?
9: Por algum momento, sim.
8: Não, imagina você quer uma casa e não tem alegria. Vai acontecer isso? Eu não sei se acontece, mas pronto.
9: Não, ok, tudo bem. Passando a segunda questão do dia, foi qual mesmo?
8: Não, a questão é exatamente essa, é saber se realmente, sim, qual é a decisão, sim. Como é que você toma uma decisão?
9: Para tomar uma decisão, eu que decido, boas, epa. Eu que decido, mano. Não tem como.
8: Tu é que decides, ou você fala com o teu subconsciente, com o teu Deus que decide? Qual é a tua decisão? Qual é a tua resposta?
9: É o meu subconsciente, o meu subconsciente, sou eu.
8: Não, teu subconsciente não és tu, porque tu é aquele que ligou para mim. Agora, aquele que faz o teu corpo funcionar não és tu.
9: Um abraço aí,
8: tchau.
9: Valeu, bom jogo.
8: Vamos lá, Teixeira, deixei complicado aqui. O Teixeira ficou a pensar, mas sou eu, não sou eu? Quem sou eu? Afinal, são três seres aqui dentro. Quantos seres sou eu? Afinal, quem sou eu? Bom, caro ouvinte, eu quero fechar esse assunto aqui. Eu quero fazer uma pergunta aqui para mais um ouvinte aqui. Alô, bom dia. Alô, bom dia.
10: Bom dia.
8: Bom dia, com quem tenho prazer de falar?
10: Aqui tenho prazer de falar com Carlos.
8: Carlos quê?
10: Eu estou ouvindo a pergunta do senhor. A dizer que quem deve, eu tenho que dizer graças a Deus quando for o bom. Eu, na verdade, tudo que eu faço, eu tenho que dizer graças a Deus. Por mais que seja da minha vontade, mas Deus me deu aquela vontade de eu ter. Por isso eu digo, toda coisa que eu faço, eu digo graças a Deus. Não é nada que eu faço sem Deus me ajudar. Vejo assim.
8: Carlos, qual é o teu apelido?
10: Como diz? Ah, eu sou Nhasseve.
8: Hã?
10: Carlos Nhasseve.
8: Nhasseve?
10: Nhasseve, sim.
8: Nhasseve. Nhasseve, diz lá uma coisa, caríssimo. Eu quero perceber uma coisa. Imagina que... Imagina que nós estamos a trabalhar juntos, ok?
10: Sim, sim.
8: E eu estou a ajudar-te sempre, né? Estou-te a ajudar. Eu acho que não ia ficar satisfeito de você toda hora estar a dizer: ei, pá, seu locutor Nelson, obrigado, toda hora, basta dizer, epá. Eu gosto da tua ajuda, ok? Basta dizeres uma vez, eu entender. Agora, eu não sei se toda hora alguém tem que estar toda hora a agradecer. Obrigado. Não sei, mas eu, pronto, eu acho que Deus, um agradecimento, ele já entende que você está a falar com ele, não acha?
10: Sim, sim, é verdade.
8: Um abraço aí, Carlos, tá bom?
10: Obrigado.
8: Ok. Velho aí com o Carlos Nhasseve, são 8 horas e 43 minutos. Bom, eu quero agradecer a todos os ouvintes que estão aqui ligados ao programa, dizer que realmente nós ficamos com o fecho desse programa, um poder maravilhoso de tomar decisões. E quando a gente for tomar decisões, caro ouvinte, você faça o seguinte: você entra no processo de estar em sossego, estar em calma, nada de estar estressado, nervoso, cheio de ciúmes, raiva, ódio. Não seja invejoso quando está a tomar decisões. Entra num processo de estar calmo, no silêncio do teu quarto, do teu quintal, da tua varanda. Senta ali, e fecha os olhos, ok? E reflita se realmente é aquela decisão que você quer tomar ou não. É verdade, você pode pedir muitas pessoas opiniões, né? Você quer abrir um negócio, você quer comprar um terreno, né? Você vai dizer assim, pois eu quero esse terreno. Há certas perguntas que você tem que perguntar. Você tem que perguntar a um arquiteto, tem que perguntar o régulo da zona. Ei, seu régulo, aqui quando chove passa água. Muita gente não faz isso. Só corre, compra o terreno, oferece à mulher, amor, comprei-te um terreno e afinal esse terreno não falou com o régulo antes. O régulo diz, ei, senhor aqui, é como construir uma casa lá no 3 de fevereiro, né? Atenção, já imaginaram lá. Ali, você tem que falar com o Regulo, posso comprar esse terreno aqui, eu posso plantar aqui, vai chover, como é que é as águas durante o ano inteiro? Ele vai dizer, aqui meu irmão, não vale a pena você construir aqui uma casa, porque aqui passa água quando chove, mas muita gente é teimoso, nós somos teimosos, o ser humano é teimoso, né? O ser humano é muito teimoso, de repente vão construir ali águas nas drenagens, as casas nessas zonas onde passam grandes rios, volumes de água. A tomar a decisão, só para fechar, é só Deus sabe a resposta, é exatamente isso, é o fecho desse capítulo, só Deus sabe a resposta. Portanto, vá para Deus, vá para o subconsciente, vá para o infinito, vá para a divindade, vale com ele e ele vai te dar a resposta para tudo o que você quiser na vida. Tudo. Um abraço aí para vocês. Tchau. Vamos ficar aqui com Lil Saint Smash Midas. Música nova aqui no programa. Bom dia.

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2: 8:51.
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2: 9 horas. 9 horas. 9 horas.

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1: 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Good morning. Exatamente isso, na hora de 3 minutos aqui na tua rádio 99 FM. Meu nome é Nelson, bom dia, bom dia, bom dia, bom dia. Olha, aqui é Xanda, a partir de Pemba. Peça a música dos Calema, Chuva de Amor. Ai, o Xandinho, quero ouvir a música Chuva de Amor. Chuva de Amor, ai, Chuva de Amor. Vamos tocar com essa música aqui para o Xanda aí, Chuva de Amor. Vamos curtir os Calema aqui. Muita gente gosta dos Calema, Chuva de Amor. Vamos lá ver aí que é a música aqui para o Xanda aqui. Chuva de Amor, Chuva de Amor, os Calema. Vamos tocar aqui para vocês, né? Agora, vamos lá olhar aqui. Também tem o Tanque Nasir, Monte Binga, está localizado em que província? Ok. Monte Binga não está na cidade, na província de quê? Está na província de quê, Monte Binga? Vamos lá ver aqui. Responder a este ouvinte aqui. Onde é que está Monte Binga? Está em que província? Na província de Manica. Olha, caro ouvinte, Monte Binga está na província de Manica. Ok, ok. Acho que ali perto da cabeça de velho, ok, uma coisa assim qualquer. Bom, o Tanque Nasir que me perguntou, fez uma pergunta aqui. Tem aqui a Cacilda, quer uma música, precisas partir. Há várias ouvintes que estão a pedir essa música aqui. Precisas partir, precisas. Por que precisas partir? Precisas partir, meu amor. É demais, e aqui para vocês, para as meninas que estão aqui, querem ouvir essa música. Tenho também aqui Cacilda Armando, que era a música de Tamires Moiane e Silvia Timóteo, imediatíssimo. Ok, outra música aqui. Aqui é só pedidos aqui. É só pedidos aqui no Show da Manhã. Tenho também aqui... quero aquela nova música de Buan Wise. Não sei que música é essa. Sarita Kassamo, Caetano, ela diz... Se estou a pedir música Trifine, aquela brincadeira de pai e mãe. Brincadeira de pai e mãe. Ai, ai, ai, ai. Por que a gente quer essa música toda hora aqui? Brincadeira de pai e mãe. Pai e mãe. Quem mais está aqui? Mércia Marcelino. Bom dia, Nelson. Aqui é Mércia Dampula. Peça a música de Badocha. Badocha, Cama Fria.

1918 com o Senhor Nublado, Lixinga, máxima 26, mínima 15 com o Senhor Link, Pemba, máxima 27, mínima 22 com o Senhor Limpo. Vamos começar assim. Edmásia, precisas partir?

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2: 9 horas e 36 minutos.
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3: Exatamente isso, saúde e bem-estar aqui na tua rádio 99 FM, nesta terça-feira, dia 25 de agosto de 2025. Cara ouvinte, muito bom dia, bom dia, bom dia. Como é que o ouvinte está? Espero que esteja bem disposto aqui para a gente juntos podermos trabalhar num tema que é muito importante para si, cara ouvinte. No Comer para Curar, nós temos um capítulo que é dedicado especialmente para um dos 5 sistemas de defesa do seu corpo. E eu faço mais uma vez uma pergunta para si. Caro ouvinte, diga-lhe uma coisa. Hã? Eu quero falar consigo sobre essa e fazer essa pergunta aqui para si, estimado ouvinte aqui, caríssimo ouvinte, é que está a ouvir aqui o programa aqui. Eu quero olhar aqui no olho do ouvinte, aqui no olho, aqui, fazer essa questão, ok? Caro ouvinte, eu estou a falar consigo. Sim, estou a falar aqui consigo sobre um tema muito importante. O que é que você prefere fazer hoje? Você prefere que eu fale consigo sobre os 5 sistemas de defesa do seu corpo? Ou você quer que eu fale sobre Apocalipse? O que é que você prefere? O que é que você prefere hoje? Falar sobre os 5 sistemas que o seu corpo tem de defesa contra doenças, ou ler Apocalipse, ou ler Efésios, ou ler Timóteo, ou ler Titos. Quer falar consigo sobre isso? Diga-me lá, o que é que prefere? Como os seus filhos vão ter um corpo imune contra doenças? Mas eles têm que entender como é que funciona esses 5 sistemas. Um deles é o microbioma. Portanto, vamos falar sobre isso agora, tá bom? Vamos falar sobre isso. Vamos lá ver. Liguem para mim, caro ouvinte, eu quero falar convosco. Você o que é que prefere hoje? Você prefere ler 5 livros da Bíblia ou prefere saber sobre os 5 sistemas que o corpo tem? E um deles é o microbioma. O microbioma que afeta, se você não saber, o microbioma da sua mulher, que vai ter o parto e depois vai ter um bebê sem o devido cuidado, acaba tendo problemas porque não conhece o microbioma, as bactérias intestinais que crescem, cujo crescimento deve ser controlado por outras bactérias. É preciso ter atenção também aos antibióticos, ok? Como a clindamicina, a ser difícil, pode crescer demasiado e causar distúrbios intestinais como diarreia grave, febre, cãibras, complicações potencialmente fatais como perfuração e sangramento gastrointestinal, ok? Eu quero falar consigo, quero ouvir, ligue para mim, vamos falar, vamos conversar aqui nesta manhã, vamos falar aqui. Quando o seu bebê, caro ouvinte, ele passa por uma alimentação à base de sólidos, sabe o que é que acontece? A flora intestinal muda novamente à medida que as bactérias e os probióticos de alimentos têm acesso ao intestino. Aos 3 anos, as crianças têm colônias sólidas que vão ajustar e proteger a sua saúde, né? Vão ajudar a proteger a sua saúde, ok? Para o resto da vida. Vocês sabem que um estudo de saúde com cerca de 1.059 pessoas, né, eles descobriram que aqueles que tinham sido alimentados pela mamã demonstrou que eles tinham um microbioma idêntico. Hoje a comunidade médica enfrenta o dilema de como usar antibióticos. Esse assunto... Ei, ai, ai, ai. Caro ouvinte, vamos lá falar sobre antibióticos aqui no Coiso. Vamos lá ver aqui o que é que você sabe sobre antibióticos. Outra pergunta, o que eu quero fazer aqui para vocês. Hoje eu quero fazer essa pergunta aqui para vocês, ok? Quero fazer essa pergunta aqui para vocês e eu quero que vocês me respondam, ok? A resposta é a seguinte. A pergunta que eu quero fazer para a minha audiência é esta, ok? E vamos lá a pergunta aqui que eu tenho aqui para vocês, ok? Vamos lá fazer a pergunta aqui para vocês. Tenho aqui um primeiro ouvinte que quer falar comigo aqui. Vamos lá ver quem está aqui. Alô, bom dia.
4: Alô, bom dia. Bom dia.
3: Pode baixar o volume, por favor. Este ouvinte aqui liga e desliga. Não sei porque que ligo para aqui, para o programa. Caro ouvinte, eu quero falar consigo. Você toma antibióticos? Você dá antibióticos aos seus filhos? Você sabe o que é que causa o antibiótico? Ok? O que causa o antibiótico que recebe antibióticos como a clindamicina? Você sabe o que é que faz? Hã? Quais são os distúrbios que eles fazem? Distúrbios intestinais? Você sabe disso? Você só dá antibiótico? Ah, vamos dar antibiótico à criança. Você sabe o que é que faz um antibiótico quando você não é devidamente medicado pelo médico e vai à farmácia e compra antibióticos e dá ao seu filho? O que é que você prefere fazer, caro ouvinte? Eu quero falar consigo sobre isso. Você o que conhece sobre antibióticos? Como é que... Você sabia que o antibiótico pode causar diarreias graves, febres, câimbras, complicações potenciais fatais como perfuração, sangramento gastrointestinal? Fatais, ok? O microbioma é muito importante, caro ouvinte. Muito importante você saber sobre o seu microbioma. Alô, bom dia. Alô, bom dia.
5: Alô, bom dia, bom dia, bom dia, bom dia.
3: Bom dia, tudo bem?
5: Tudo bem, sim.
3: Tudo bem, como é que se chama?
5: Augusto Júnior.
3: Augusto Júnior, diga lá, seu Augusto.
5: Bem, eu vim ouvindo o comentário sobre seres, não seres, eu gostaria de saber mais.
3: Primeiro, senhor Augusto Júnior, o senhor Augusto Júnior sabia que tem bactérias? Sabe quantas bactérias tem?
5: Por aí, 39 trilhões.
3: Ok. Agora, sabe onde ficam essas bactérias?
5: Não, não.
3: Sim.
5: Na boca.
3: Sim. Ok. Mais? Mais?
5: Na barriga, nos olhos, na mão.
3: Seu nariz, seus pulmões, seus intestinos. Nos seus intestinos, tem com as bactérias. Ok? Na sua pele também ficam bactérias. Agora, o senhor Augusto sabia que as bactérias que também saem de quando tá, a sua mulher está a amamentar o seu bebê pelos seios, pelo leite? Sabia disso? O leite materno está cheio de bactérias destinadas ao bebê, ao intestino do bebê. Sabia disso?
5: Não sabia disso.
3: Então... Você sabia que é preciso garantir que a sua mulher, quando vai engravidar, ela tem que estar preparada para dar leite, para dar ao bebê nos primeiros 6 meses?
5: Sim.
3: Sabia disso?
5: Sim, sim.
3: Então. Mas prefere comprar leite NAN, não?
5: NAN para implementar.
3: Não pode. Primeiro, a mulher tem que alimentar o bebê com esse leite materno aí 6 meses, pelo menos, todos os dias. 700 e qualquer coisa, 69 mililitros por dia que o bebê tem que tomar. Sabia disso? Sabia?
5: Não, não.
3: É, mas então, explica uma coisa, Augusto. Como é que o senhor Augusto pega em si todos os dias, estuda a Bíblia e não estuda nada sobre o seu corpo?
5: Eu não estudo mais para a Bíblia.
3: Estudas o quê? Alcorão?
5: Não. Estudas? Mais para a parte elétrica.
3: Tá bem, você estuda mais sobre uma casa, como é que funciona a parte elétrica, como é que você monta disjuntores de segurança, disjuntores de 16, mas não sabe cabo PBC, cabos, mas você não sabe como é que funciona o teu corpo?
5: Não, não.
3: Como é que é possível? Explica-me lá. Eu quero saber de si essa resposta. Como é que é possível você estudar sobre uma casa, mas não estudar sobre o seu corpo?
5: É que não tem como poder alguém para poder me explicar ou para poder estudar sobre o meu corpo.
3: Você pediu a quem?
5: Pediram
3: ajuda. Você olhou para o lado, olhou para o outro lado e... Mano, primo, tio, amigo, vizinho, eu estou aqui a querer saber do meu corpo. Como é que esta máquina funciona? Você não pergunta, Augusto?
5: Não, não.
3: Não perguntas por quê?
5: A curiosidade ainda nunca tive. Mas assim, só escutei na rádio e vi essa curiosidade.
3: Então, o seu bebê tem problemas nos intestinos porque alimentou-se mal, está com dor de barriga, tu não fazes a mínima ideia do que se passa. Está a perceber o que eu estou a dizer? Não sabes? Tem a ver o problema? Epa, vamos correr para a farmácia, ei, vamos correr para o médico. E o que é que acontece? Você está refém de outras pessoas cuidarem do seu filho, enquanto você tem que aprender a cuidar de si, do seu filho e da sua família. Augusto Júnior, um abraço aí para ti. Ficamos aqui com esta matéria muito importante. Amanhã vamos falar sobre antibióticos e como é que afetam o seu microbioma. Um abraço, tchau, tchau.
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3: Bem, muito bom dia a todos os ouvintes, estão aqui ligados aos Segredos da Mente Milionária. E nos Segredos da Mente Milionária eu quero falar com vocês sobre o rendimento passivo, ok? Rendimento passivo. Quem vai me ligar para explicar-me o que é rendimento passivo? Sem rendimento passivo, você nunca vai ser financeiramente livre, ok? Você nunca vai ser financeiramente livre e você nunca vai ser... você nunca vai ter aquilo que se chama o dinheiro a trabalhar para si, ok? O número já está disponível, 870009900. Vamos lá ver quem de vocês pode me explicar o que é rendimento passivo e qual é a importância do rendimento passivo. Como é que funciona esse assunto de ter o rendimento passivo, ok? Vamos lá falar sobre a importância de estabelecer a estrutura de rendimento passivo, ok? Sem rendimento passivo, ninguém consegue ser financeiramente livre. Porém, você saiba que a maioria das pessoas tem muita dificuldade para criar fontes desse tipo de rendimento. Você sabia disso? Como é que você cria o rendimento passivo? Você sem ter rendimento passivo, você nunca vai ser milionária, ok? Eu vou explicar porquê, ok? Quer dizer, você pode ser milionária, mas você não vai ser livre. Você vai estar sempre... Eu não digo que você não vai ser milionário, você nunca vai ser livre. E ser financeiramente milionário é você ser livre de ter que depender do negócio, né? Alô, bom dia.
4: Alô, sim, bom dia.
3: Bom dia, tudo bem?
4: Estou bem, ao seu lado.
3: Tudo bem, como é que se chama?
4: Fala-se com Eugênio Armando.
3: Sim, diga lá, seu Eugênio.
4: Ok, eu acredito que tem dois tipos de rendimento, que agora estamos a falar do passivo, né? Que é aquele tipo de rendimento que consegue te manter no seu ritmo, ou, digamos, milionário, não é isso?
3: Sim.
4: Então, segundo o meu ponto de vista, eu acredito que se fosse eu para me estabilizar, neste caso, tendo um rendimento passivo, não seria comprar um carro ou comprar uma casa para eu poder viver, ou um carro para eu usar pessoalmente.
3: Seu Eugênio.
4: Então, sim.
3: O que é o rendimento passivo, seu Eugênio?
4: Se eu não estou em erro, né? Okay. Eu acho que o rendimento passivo seria mais ou menos se eu comprar uma casa que tem, digamos, 5 quartos. Eu vou alugar esses quartos mensalmente, eu vou ter que receber um certo valor. Então, o rendimento passivo, se eu não estou em erro ou estar a confundir esses dois tipos de rendimento, seria aquele rendimento que vai te fazer o que é mensalmente, te gerar um lucro acima daquilo que você investiu para poder ganhar, não é isso?
3: Gerar um lucro, não, gerar um rendimento. Gerar um lucro é depois de você pagar o investimento, né?
4: Ok. Então, é que eu talvez esteja a confundir, mas eu acredito que seja um rendimento passivo e o outro, acho que já me esqueci o termo, mas... Se esse que te mantém milionário significa que esse que também vai te... ou não vai te deixar num nível muito abaixo. Então, se eu compro uma casa com certos quartos mensalmente, isso em outra linguagem chama-se real estate, mais ou menos.
3: Ok. Vamos lá falar da operação de real estate. Vamos lá supor que você quer construir uma casa de 5 quartos para alugar, ok? Essa casa custa, vamos supor que você custa 10 milhões de meticais.
4: Exato.
3: Então, você quer alugar quartos dessa casa, ok? Vamos supor que você aluga cada quarto a 2 mil meticais, ok?
4: Sim.
3: Ok. 2 mil meticais, se alugar os 5 quartos, 2 mil meticais são 10 paus por dia, não é?
4: Exato.
3: Então, significa que se você tiver um negócio bom, você é capaz de ter 300 paus por mês, correto?
4: Exatamente. Sim.
3: Agora, o seu gênio, quanto tempo você recupera o seu investimento? Para ter lucro?
4: Bom, se por mês eu consigo ter uns 300 paus, tendo em conta que eu gastei mais ou menos...
3: 10 milhões.
4: Você falou de quantos?
3: 10 milhões.
4: Milhões?
3: Quantos anos, milhões? Quantos anos eu começo a ter lucro?
4: Eu acho que talvez em um ano já dá para conseguir ter um retorno, porque 3 paus por mês, em 10 meses eu já tenho mais ou menos 3 milhões, tá vendo?
3: Então só daqui então, a... Então, para chegar a 10
4: um
3: milhões...
4: É possível eu já ter pelo menos conseguido ter o retorno do valor que eu investi.
3: Não,
4: então,
3: Eugênio.
4: O resto
3: não,
4: eu
3: Eugênio.
4: Vou ter,
3: Não, Eugênio, como é que vais ter o retorno de investimento? Estás a fazer contas erradas. Como é que queres ser milionário? Não estás a fazer bem as contas. 300 vezes, 300 mil meticais por mês significa que num ano tens 3 milhões e 600.
4: Sim, eu dei um exemplo de 10 meses, não é um ano, para mais ou menos ser específico.
3: Então, imagina, tu num ano não consegues recuperar, tens que recuperar 10. Quantos anos são?
4: Então, 4 anos no máximo.
3: Ok, então, 4 anos, só depois de 4 anos é que tens lucro, ok?
4: Exatamente.
3: Agora,
4: você tem que ter em vista então, uma coisa de investimento a longo prazo, não a curto prazo.
3: Tá, então, eu quero que só dar aqui uma luz naquilo que estavas a falar, de que eu vou investir numa casa e começo a ter lucro. Não, tu não começas a ter lucro até o quarto ano é que você vai começar a ter lucro.
4: Exatamente.
3: Então, os primeiros meses, você está a recuperar ainda o valor investido de 10 milhões. Agora, se você for buscar no banco, se a mamãe emprestou, o papai emprestou, o vovô emprestou, tem uma herança, alguma coisa, você acertou para comprar, para você investir 10 milhões, ou trabalhaste e guardaste durante uns anos para construir a casa. Então, só queria dizer que o teu lucro começa a partir do quarto ano, ok?
4: Exatamente.
3: Aí o dinheiro começa a trabalhar para ti.
4: Então, eu digamos que eu vou fazer esse investimento tendo em conta que eu tenho uma visão daqui a 10 anos. Nesse caso, eu não quero um retorno fácil. Eu vou ter que fazer isso a um longo prazo. Então, se eu faço isso tendo em conta que eu vou ter que aguardar 10 anos à frente, significa que daqui a 10 anos eu pago nos primeiros 4 anos, eu já terei fechado o que isso quer dizer, quitar a dívida que eu terei feito para construir aquilo e tudo mais. Então, os próximos anos já vão me tornar milionário.
3: Agora, quando é que esse negócio, essa ideia de você pedir emprestar dinheiro, construir uma casa, quando é que esse dinheiro falha? Esse negócio?
4: É bom. Digamos que 70%, quando um investidor vai fazer um negócio, a ideia não é falar. Não. 30% mais ou menos pode ter alguma outra coisa que vai falar, mas 70%.
3: Então, o que é que faz?
4: O meu negócio vai ter que dar certo.
3: O que é que faz o negócio de imobiliária falhar?
4: Primeira coisa, tem que estudar o lugar em que você vai construir essa tal casa. Primeira coisa, tem que estudar se aqui vai eu vou ter fácil acesso de inquilinos ou uma outra coisa. Primeira coisa, tem que ver se essa casa vai estar no local certo ou não. Porque digamos que eu estou perto, por exemplo, de uma universidade, é um exemplo. Eu sei que lá tem estudantes que estão a vir de longe. Então, praticamente, vão precisar de um espaço para arrendar uma casa, né? Um quarto.
3: Eu vou
4: então,
3: dar...
4: se eu construir quartos perto de uma universidade, é um exemplo, eu acredito que vou ter mais facilidade de ter os inquilinos para alugarem o espaço em que eu vou construir.
3: Bom, senhor Eugênio, o negócio de aluguer de quartos, né, pode falhar quando há Covid, pode falhar quando há manifestação, pode falhar quando não há combustível, não há preços, os turistas não estão a vir para Moçambique, pode falhar quando em frente à tua casa constroem uma fábrica. Então, há vários fatores que fazem com que você pense que vai em 4 anos conseguir pagar a dívida e às vezes você fica até os 6, 7 anos a pagar a dívida. Um abraço aí, meu irmão, ok?
4: Muito obrigado.
3: Tchau,
4: então,
3: tchau.
4: Foi bom trocar a experiência contigo, meu irmão.
3: Tchau, tchau,
4: valeu.
3: Meu irmão. Valeu, valeu. Bom, ficamos aqui com o Eugênio, ele que trouxe aqui a sua visão de ficar financeiramente livre com o real estate. Bom, a todos estão aqui ligados. Eu quero cantar parabéns aqui para um ouvinte que diz que fazia anos hoje. Vou cantar parabéns aí e vou me despedir aqui de vocês, ok? Mas antes, vamos aí uns comerciais e volto já já.
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5: 10 horas e 2 minutos.
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vocês. Ai, todos os aniversariantes que fazem anos hoje, aqui do Show da Manhã. Ai. Felicidades, felicidades, um grande abraço aqui, beijinhos aqui do vosso locutor da manhã, Nelson. Eu me despeço aqui de vocês e olha, espero que tenham um dia magnífico, fantástico nesta terça-feira. Não se esqueçam logo, às 20 horas, o programa Porque Amamos comigo e o Mano Tinholas. Um abraço, tchau, tchau.

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0: forte nessa parte. 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
1: Yeah, eu gosto.

Onde está a minha branquinha baixinha? É que eu quero fazer cafuné na caminha. Vamos embora. Certeza? Agora eu quero sentir. Chuta. Quer saber? Canta comigo assim.

desde já quero agradecer à organização do Sol da Caparica. Uma grande salva de palmas, faz favor. É o segundo ano consecutivo aqui. E para mim é um grande orgulho passar do segundo palco para o primeiro. Tá? Epá, vamos sentar aqui agora. Vou só cantar até o primeiro refrão e eu quero me despedir em grande. E uma grande salva de palmas para vocês, não se faz favor. Tá? Walter, filma isso. Jair, obrigado mais uma vez. São muitos anos juntos. Ruth, bem-vindo. A equipa é Carga Music e os músicos todos. O Jaime, o Tiago e vocês todos sabem quem são. Isto é Badocha e Carga Music. E todos vocês que me vieram ver, pá, não tenho palavras, porque sem vocês Badocha não é o Badocha. Tá? E quem quer o Badocha pondo aqui no Sol da Caparica? Então façam barulho! Vamos fazer a organização ouvir isto. Façam barulho! Charadão. Então é assim. Um, dois, três. Carlos, dá-lhe aí.

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0: quem sabe faz ao vivo.
1: E pra cantar muito pagode maneiro de amor, nesse clima de churrasco, Gamadinho!
2: Boa noite, gente. Caio no
1: obrigado
2: pagode.
1: Por isso.
3: Obrigado, meu Deus, por isso.
2: Vamos cantar.
1: Vamos nessa. Vamos tirar essa onda aí. Pagode maneiro de amor.
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0: Muito bom!
1: Esse sucesso você merece demais. Obrigado, meu Deus, por isso. Vamos junto, Gamado.
2: Que honra, que honra.
3: Nunca fui daquele.

0: Você merece demais, meu irmão.
1: Obrigado, gente.
0: Essa canção a gente gravou junto. Eu tive essa honra.
1: Essa é linda demais. Junto.

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1: Que música maravilhosa, meu Deus do céu.
0: Disponível em todos os aplicativos de música. Vamos seguir de pagode maneiro, de amor, né, Gamata?
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0: Obrigado por isso, Gamadinho.
1: Vambora.
0: Eu sou seu fã.
1: Só um pagode bonito, hein?
0: Obrigado por isso.
1: Tô muito feliz. A recíproca é verdadeira.
0: Então vamos de Gustavo Lins, que a gente ama.

0: Muito bom! Muito obrigado por isso, meu irmão.
1: Eu que te agradeço pelo convite.
0: Que honra, Gamajin.
1: Muita luz na sua caminhada.
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0: Por que que vocês são tão maravilhosos assim, hein? Não consigo entender. Ai, que coisa mais linda. Fala aí.
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1: 20 horas.
2: Acerta os ponteiros do seu relógio.
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0: Muito boa noite a todos os ouvintes que estão ligados, meus queridos ouvintes. Muito boa noite, muito boa noite, muito boa noite. Terça-feira, 25 de agosto de 2026. Eu quero cumprimentar aqui, antes de cumprimentar a vocês, meus queridos ouvintes, eu quero cumprimentar aqui o meu parceiro do programa, Martinholas. Como é que estás?
1: Ai, Nelson, hoje estou down, estou cansado. Pá.
0: A sério, o que é que se passa?
1: Trabalho, muito trabalho. Muito trabalho, sem descansar.
0: Ok.
1: Não dormi esta noite.
0: Ok.
1: Mas estou aqui.
0: Vais conseguir cantar?
1: Ah, eu canto.
0: Ah, é?
1: Cansado ou não?
0: É. queremos-te
1: testar.
0: Bem disposto,
1: mas
0: né?
1: Eu estou bem disposto.
0: É? Bem disposto, é? Bem disposto para mais um programazito aqui?
1: Sempre. Ah, é? Sabes como é que é aqui? Com os nossos ouvintes a gente ressuscita.
0: É, né?
1: Yeah.
0: Ok, ok. Bom,
1: boa noite a todos os ouvintes.
0: Cumprimenta aí então, pessoal.
1: 99 FM, do Ruvuma, Maputo, e não só na diáspora. Sabemos que temos muita gente aí fora nos ouvindo também, é gostoso saber. E uma noite agradável a todos.
0: Bom, essa é a introdução do Mano Tinholas aqui no programa. Vê se mesmo está mal, pessoal. O Tinholas está mal hoje. Ai, ai, ai.
1: Não estou. Estou cansado só.
0: Muito bem.
1: Mas eu recupero já. Uma, duas músicas. É como se estivessem a dar uma injeção aqui de adrenalina.
0: Ok, ok. Agora estou aqui a achar aqui uma coisa estranha aqui no meu e-mail. Quero ver o que é que se passa aqui. Puxa, não sei o que é que se passa aqui. Vamos lá ver se eu consigo ter aqui o programa 2. Mas pronto. Bom, hoje vamos falar de um tema muito interessante, senhora. Hoje vamos falar sobre o ciúme. Ok? Hoje vamos falar do ciúme, mas um ciúme. Yeah.
1: Isso aí é denominador comum, né?
0: É, né? Vamos lá falar aqui do ciúme que eu trago aqui para vocês. O seguinte, eu tinha preparado aqui uma matéria sobre o ciúme, mas primeiro que cumprimento a todos os ouvintes que estão aqui ligados no programa das Moçambique, em todo Moçambique, Maputo, 99.3 MHz, né? Xaixai aí, boa noite, 95.0. Boa noite aí, quem está em Iambano, 96.0. Muito bom dia aí, boa noite. O Augusto Calana também já está aqui, ele a dizer boa noite aqui. Boa noite aqui, 99.3. Boa noite aqui. Félix Gustavo.
1: Estamos juntos.
0: Exatamente, né? Estamos juntos aqui. Ele está ligado aqui ao programa. O Augusto Calana está sempre, desde manhã à noite aqui, bem ligadinho aqui ao programa,
1: tem
0: né?
1: Tem que ser.
0: Exatamente, pronto. Hoje aqui no programa, Tinholas, vamos falar aqui sobre um tema muito interessante que é o ciúme.
1: Quem não tem ciúme, né?
0: Exatamente. Vamos falar aqui do ciúme. E nós, para falarmos do ciúme, eu quero tocar aqui nos pontos muito importantes sobre o ciúme, né? Mas eu quero falar do ciúme de uma forma muito mais dramática, Tinholas, né?
1: Vamos falar como sempre,
0: né? Exatamente. Vamos lá falar.
1: Estás sempre dramático.
0: Vamos falar sobre o tema de hoje é o ciúme. Quando proteger o amor pode começar a destruí-lo, ok? Vamos falar sobre esse ciúme, que o amor é como uma tocha que se protegida dá rajadas e queimará mais fracamente, né? Mas eu quero te falar do ciúme e eu preparei aqui uma informação muito interessante aqui sobre o ciúme. Só que eu não sei o que é que se passa aqui com o meu computador, está perrou o gajo. Eu tinha preparado aqui um tema bem nice sobre o ciúme.
1: Vou buscar no cérebro.
0: Hã? Exatamente. Tenho que ver com o pessoal lá para ver se mete-me aqui o tema. O tema, né? Mas pronto, hoje o ciúme pode nascer do medo, né? De perder quem amamos.
1: Medo de perder normalmente é o início.
0: Exatamente. Mas quando passa a proteção para o controle, pode transformar confiança em desconfiança, segurança em ansiedade e carinho em prisão. Até onde o ciúme é uma prova de amor, Tinholas? E a partir de que momento começa a destruir a relação?
1: Epa, eu não conheço bem a fronteira.
0: Não?
1: Mas existe uma fronteira entre as duas partes. Mas o ciúme é ciúme sempre. E vai se comportar do mesmo jeito. Então... Até é gostoso quando alguém tem assim um pouco de ciúmes da gente e tal. a gente sente-se mais forte, sente-se mais seguro, mas chega uma altura que já não dá mais.
0: Então hoje vamos falar de um sentimento que pode ser ao mesmo tempo a prova de amor e uma semente de destruição, o ciúme, né?
1: Exatamente.
0: Então, já alguma vez sentiram aquele aperto no peito ao ver uma pessoa amada sorrir para outra pessoa?
1: Não, mesmo que seja outra pessoa sorrir para ela.
0: Exatamente. Aquela desconfiança que surge sem aviso, aquela vontade de controlar, de proteger, de não partilhar.
1: Só de chegar uma gata de repente assim numa festa.
0: Ai, ai, ai.
1: Então
0: ai.
1: Ela procura ver se estás a olhar para
0: ela. Tu tens conhecido.
1: Se estás a olhar para ela ou não.
0: Tens de ter olhos na nuca, ok? Pois bem, meus amigos, o ciúme é um dos sentimentos mais antigos, já universais da humanidade. E como tudo, no amor tem dois lados. Pode fortalecer uma relação ou pode destruí-la. O ciúme é tão comum que os cientistas lhe deram o nome de guarda de parceiro, né? Um mecanismo evolutivo, né? Surgiu para proteger o que é nosso. Um homem ciumento teme a ser traído, criar um filho que não é seu, né? Olha, esse é tu. Uma mulher ciumenta teme a ser abandonada e perder o parceiro que protege e provê. São medos ancestrais gravados no nosso cérebro há milhões de anos, mas o ciúme, quando excessivo, né, pode tornar-se uma prisão, pode sufocar o amor em vez de o proteger, pode transformar a confiança em desconfiança, a segurança em ansiedade, o carinho em controle. Sabes, senhora, o poeta William Walsh escreveu assim: o amor é uma tocha que, se protegida de rajadas, queimará mais fracamente, mas então durará mais. Exposta à tempestade de ciúme e de dúvida, a chama cresce mais, mas é rapidamente extinta, né? Hoje vamos explorar o ciúme, vamos perceber por que ele existe, por que dói tanto e quanto pode ligar com ele. Vamos falar sobre esse assunto aqui, senhora. Vamos falar sobre esse assunto aqui neste programa aqui, sobre o ciúme, né? Vamos lá falar sobre esse assunto aqui, neste programa aqui, o ciúme. E temos também aqui coisas para cantar, né?
1: Conheço duas de Roberto Carlos que falam de ciúmes. Ciúme de você.
0: Exatamente isso. Ciúme de você. Mas vamos fazer o seguinte, né? Vamos aqui umas músicas que a gente preparou aqui, né?
1: Sim.
0: Vamos preparar aqui umas músicas que a gente preparou
1: aqui. Vamos dar chance a algumas pessoas também tentar escolher algumas para ver se a gente consegue ainda estar.
0: Exatamente isso. Então já sabem, caro ouvinte, o número é 870009900. Vocês quiserem pedir música, já sabem, podem começar a pedir as vossas músicas aqui, que nós vamos tocar aqui para vocês. Olhando aqui para o meu monitor, aqui tenho aqui uma mudança terrível aqui. Poxa, tenho aqui agora a Vodacom a subir aqui. Poxa, não sei o que aconteceu, mas isso é bom, né? Aqui a laranja é Movitel. Temos aqui a Vodacom, agora estou com os picos. Pelo menos das 6 da manhã até as 10. Poxa, é um bom programa isto, né? Das 6 às 10. Tuf, depois pronto. Vamos lá aqui. Exatamente esta montanhazinha aqui. Montanha russa. E depois volta a cair, volta a subir aqui às 16 horas. E depois volta a cair de novo. Vamos ver se aqui sobe 20 horas, né?
1: Vamos tentar.
0: Bom, temos músicas novas aqui. Nilton César, Moça, Folhas de Outono, de Roberto Carlos. Temos também aqui Reginaldo Rossi, Mon Amour, Meu Bem, Ma Femme. O que é Ma Femme? Minha mulher?
1: Minha fêmea, talvez.
0: Minha fêmea. Tu já chamaste a tua mulher de minha fêmea? Levas um raspanete? O que é que já passou contigo?
1: As mulheres gostam desta, que é o meu macho.
0: Aí sim, agora vou dizer assim: minha fêmea. Ai, ai, ai. Não, bro. Vamos.
1: Só tu mesmo.
0: Aquilo tem que ser tu fechado no sítio, só ela. Não fala mais ninguém ouvir. Ainda sai um raspanete.
1: É que quando a gente diz fêmea, dá a sensação de que seja uma mulher só para reproduzir.
0: Diga. Vês a tua fêmea aí.
1: Agora o macho protetor,
0: macho, exatamente.
1: É forte.
0: É aquela pujança toda, né?
1: É diferente.
0: Bom, Tinha, vamos aí a música e voltamos. São 8 horas e 12 minutos, voltamos já, ok?
1: Vamos tentar.
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Agora vou perguntar para o Roberto Carlos o que é preciso fazer para chamar a atenção de uma mulher. É bom prestar a atenção. Vejam só o que aconteceu comigo, vai.

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2: Porquê amamos, senhoras? Porquê amamos? Porquê amamos? Porquê que amamos, afinal, senhoras?
3: Porquê que amamos? Porquê que sentimos ciúmes também? Porquê?
2: Exatamente. E hoje o tema é exatamente isso. É o crimes passionais, ciúme.
3: É verdade. Quantas pessoas morreram por isso?
2: Crimes passionais, ciúme.
3: Era até onde o amor chega,
2: é? Exatamente. Ela guarda-te tanto. Ela guarda-te tanto, tinholas, que a paixão, esse guardar vai para... Não ficas com ninguém.
3: É para a obsessão.
2: É só meu.
3: Ou é meu.
2: Ou é meu.
3: Ou não é de mais ninguém.
2: Exatamente.
3: Se não pode ficar comigo, então que morra aqui hoje mesmo.
2: Boa noite, queridos ouvintes. São 20 horas e 40 minutos. Aqui muita música.
3: Estamos aqui a brincar, mas essas coisas acontecem.
2: É, vamos falar sobre esses crimes passionais aí. Hoje, dia 25 de agosto. Estão a sinalizar aqui porque amamos na tua Rádio 99 FM. Eu sou o Nelson e aqui o meu colega Tinholas. Vamos falar de um assunto, de um sentimento que pode ser ao mesmo tempo uma prova de amor e uma semente de destruição, né? Vamos falar aqui do ciúme, né? O ciúme aqui, vamos falar aqui do ciúme. E eu quero até ficar aqui, já quero já ver os ouvintes que vão mandar mensagens aqui para falar sobre o ciúme. Ciumentos, ciumentas. Eu quero falar convosco, as minhas ciumentas, meus ciumentos, ok?
3: Liguem, queremos aprender um pouco mais sobre ciúme.
2: Exatamente. Até que ponto vai o teu ciúme, ok? Será que tu és capaz de dizer... É meu e só meu.
3: É meu, é meu, é meu.
2: E só meu e de mais ninguém.
3: Mas aquela música, esse marido é meu.
2: Exatamente, exatamente, exatamente. Exatamente.
3: Como é que era? Miss Zav, né?
2: Exatamente. Miss Zav, onde canta Miss Zav também? Cantou, depois já casou e depois
3: acho que o marido ficou ciumento, ciumento e disse, não canta mais.
2: Não pode andar aí, ok? Tem muitos fãs. Já alguma vez sentiram aquele aperto no peito ao ver a pessoa amada e a sorrir para outra pessoa? Tinholas?
3: Então, já não sentiu isso?
2: O ciúme é tão comum que os cientistas deram o nome de guarda de parceiro. É um mecanismo evolutivo que surgiu para proteger o que é nosso. Então vamos falar sobre isso aqui, caro ouvinte. Vamos falar aqui, vamos explorar este assunto aqui. Com duas perguntas: vocês já sentiram ciúmes numa relação? Como é que lidou com isso? Acredita que o ciúme pode ser benéfico para uma relação ou é prejudicial? Vamos lá ligar, vamos ligar.
3: Há algumas pessoas que conseguem controlar até, né?
2: Exatamente.
3: Travam aquela vontade de apertar o pescoço a outra pessoa e tal.
2: Exatamente. Tinholas, a tua mulher é ciumenta?
3: Ixi.
2: Não, vamos atender aqui uma
3: não
2: uma,
3: vou comentar.
2: Não vais comentar. Alô, boa noite.
4: Boa noite. Como está, Nelson, senhora?
2: Tudo bem?
3: Está tudo bem, obrigado.
4: Bem, obrigado, igualmente.
2: Quem fala? Aidinha?
4: Aidinha, sim.
2: Ah, Dona ok.
3: Pula.
2: Dona Aidinha, como é que está?
4: Eu estou bem, na mesma graça.
2: É?
4: Do outro lado, é.
2: Nós estamos
3: bem.
2: Aidinha de Nampula, né?
4: Sim, sim.
3: E pela voz, a Aidinha é muito ciumenta, já viste? Estamos certos?
4: Na verdade, não.
2: Não é ciumenta?
4: Não.
3: Nem um pouco?
4: Não. Até por coincidência, acabei me deparando com uma situação presente, né? Eu disse, não, deixa eu ligar para eles para tentar. Se calhar vou pedir ideia.
2: Diz lá.
4: E a partir de onde vem um ciúme já.
2: Então diga
4: eu
2: lá.
4: Eu digo, sim, posso explicar, né?
2: Sim, sim. Pode.
4: Eu ligo para um amigo, ele está em Quamba.
2: Ok.
4: Há 10 minutos por aí. E quem atende é uma mulher. Segundo ele, diz que não é casado, está divorciado há 4 anos.
2: Ok.
4: a gente testa ter relações, ela é tudo mais. Só que agora ligo para ele, o telefone dele tem até uma mulher.
2: Ok.
4: E, da noite, sim. Ou se peço falar com o dono. Entrega o telefone. Alô? Boa noite, tudo bem? Porque ela acabou de mandar a mensagem. Boa noite, amor. E eu estava a retornar a mensagem dele por via ligação. Então, ele participou sem como gerir aquilo. Acabou de ligar na chamada e o número só está a ser desligado, a chamada, quando ela entra.
3: Neste momento, então, não é possível estabelecer a ligação que deseja.
4: Sim, então, normalmente, eu no meu dia só poderia criar filme, posso dizer assim, né? Mas para mim não vejo por que eu tenho que fazer isto. Ele, segundo ele, diz que não é casado, é solteiro. Até então. Mas, de outra partida, até numa mulher logo essas horas. Então, torna difícil perceber. Ainda melhor, é bom quando você percebe que é uma farsa ou uma mentira. Então, não há necessidade de criar um filme. Não há necessidade.
3: Mas tu sentes ciúmes ou não?
4: Não percebi?
2: Sentes ciúmes?
4: E, na verdade, eu senti por perceber que estou diante de uma mentira da parte dele.
2: Exatamente.
4: Mas... esta mulher não tem nada a ver com a relação que eu tenho com ele. Mas ele está a ser mentiroso.
3: Mas em relação à mentira, tu podes ter ficado decepcionada só.
4: Sim, agora, acaba a decepção, aparece logo.
3: Agora, o ciúme é outro assunto. Sentiste ou não sentiste esse ciúme?
4: Senti. porque se trata assunto de ligação. Okay. Não presenciei. Se eu presenciasse, aí sim eu poderia ficar mais ciumenta.
3: Aí morrias.
4: Até criar, transtornos ali.
3: Ou morrias ou matavas.
4: Não, na verdade, nem matar, nem nada. Não haveria de fazer nada.
2: Ah, é?
3: Brincadeira.
2: Sim. Ok. Mas agora, isso aconteceu há pouco tempo?
4: Há 10 minutos, essencialmente há 10 minutos.
2: Agora, o que é que tu queres que a gente...
3: É o ciúme mais fresco que a gente encontrou.
2: Exatamente, já é fresquinho ainda.
4: Na verdade, eu liguei para pedir conselho. Se existir essa possibilidade.
2: Ok, sim. Mas nós vamos dar conselhos fazendo algumas perguntas, tá bom?
4: Sim.
2: Tu gostas muito dele?
4: Gosto.
2: E vocês vivem fora de cidades diferentes?
4: Sim, estamos nas cidades diferentes.
2: Ok. Há quanto tempo estás com ele?
4: Por aí 9 meses.
2: 9 meses. Mas estão 9 meses separados?
4: Não percebi?
2: Estão 9 meses separados?
4: Não. Assim, tipo, 9 meses, assim, de estar um, cada qual distante do outro. Mas há momentos que a gente, cada um... eu viajo para lá e ele vem para aqui também. Vice-versa. Mas o namoro é de 9 meses.
2: Ok. E quando vais para lá, ficas em casa de quem?
4: Em casa dele.
2: Ok. Então, esta mulher que entrou agora, que atendeu o telefone, é nova, então?
4: Nem sei dizer.
3: Nem perguntaste?
4: Não teve espaço, porque quando eu logo liguei, boa noite, tudo bem, ele optou em desligar o telefone, eu desliguei o telefone porque ela estava ali, não tinha como conversar comigo, acabou desligando a chamada. Não pude perceber mais nada.
3: E ela atendeu de propósito.
4: Por aí.
3: Era mesmo para te provocar.
4: Sim.
3: Porque ela deve te conhecer, de certeza.
4: Não percebi?
3: Ela deve te conhecer, de certeza.
4: Não, ela não me conhece.
3: Não, deve te conhecer porque ele deve ter falado de ti.
4: Nem sei, só Deus sabe.
2: Agora diz-lhe uma coisa, Aidinha. O que que achas que neste momento tu queres fazer? Queres acabar com a relação? Porque sentes-te traída? Sentes ciúme, desapontada? O que é que te apetece fazer?
4: Na verdade, quando é desligada a chamada, eu voltei a ligar por 2 vezes, ainda continua a cair a linha. Preferi não insistir, deixar assim. Amanhã, se calhar, ele pode voltar a ligar, mas eu não farei a ligação para ele. Esperarei o sinal dele. Né? E que ela sabe, ele venha me dizer alguma coisa quanto àquilo que aconteceu hoje.
2: Então tu queres uma explicação?
4: Mais ou menos isso.
3: E ele é capaz de estar a ouvir o nosso programa agora?
4: Não sei dizer se ele está conectado, não sei dizer.
2: Ok. Então, diga lá uma coisa, Aidinha. Tu queres que ele te diga sim, tem uma mulher, isso queres ouvir?
4: Na verdade, ele deve uniformizar a relação minha, assim como a da outra pessoa lá. Porque quando ele diz, olha, eu estou solteiro, não tenho alguém, verdade, eu presenciei isso. E contrapartida surge esse tipo de situação. Sim.
2: Ok.
4: Ele deve ser claro e ser frontal para mim diretamente. Sim.
2: Ok. Tu queres uma explicação dele?
4: Uma explicação quanto àquilo que aconteceu hoje.
2: Sabes, o nosso conselho, eu acho que depois o Dinheiro também vai dizer a opinião dele, mas o nosso conselho aqui é o seguinte: tu tens que seguir aquilo que tu queres realmente fazer. Queres continuar com essa relação? Achas que essa relação vale a pena perderes tempo com essa relação, com esse homem ou não? Né? Ou decidir que acabas com a relação, ele vai ligar amanhã, vão falar, depois vão chegar a uma conclusão. Depois tu sozinha tens que ir sentar, recepcionar, pensar realmente o que é que tu queres. Queres um homem assim ou não queres, né? Não tinha horas.
3: Essas coisas...
4: Na verdade, tratando-se da distância, normalmente essas coisas sempre vão acontecer. Normalmente essas coisas vão acontecer, só que será difícil da parte dele ser direito para mim.
2: Direto.
4: Olha, sim, eu tenho uma namorada aqui.
2: E quando ele disser isso,
4: vai tornar difícil.
2: Isso, quando se ele disser que tem uma namorada, o que vais fazer?
4: Eu terei que pular.
2: Vais pular.
3: Se ele disser que ele tem uma namorada, ela vai zangar. Se ele disser que não é namorada, ela vai zangar.
4: Sim, porque eu não estou casada com ele. Estamos prestes, né, a uma relação séria. Percebe? Então, quando surge esse tipo de coisa, quando a relação ainda é prematura, para mim, prefiro mesmo não quebrar a minha cabeça com coisas banais. E pronto.
3: Ok.
4: Sim.
2: Quando uma relação é ameaçada por um pretendente, uma rival, que é essa mulher, as pessoas têm tendência de ficarem ciumentas e amuadas, né? Agora, esse é o teu caso. Agora, muitas até tentam parecer que os homens, principalmente, quando acontece uma cena de ciúmes, nós reagimos de uma maneira diferente. Agora, tu não queres partir para a violência, não é nada?
4: Não, não quero partir para a violência. Eu gosto de estar na paz.
2: Ok.
4: Sim. Se eu estivesse assim sentado com ele casado, perceber que ele tem uma mulher, é normal. Mas como ainda a relação ainda não está bem uniformizada, não há necessidade de eu ainda continuar a quebrar a minha cabeça.
3: Então se tu estivesse casada, seria normal?
4: Sim, para mim, constituir algo normal. Porque o homem nunca tem uma mulher em casa, tem amigas por aí em diante. Isso nós temos que pôr na nossa mente.
2: Ok.
4: Sim. Agora eu estou a namorar com ele e ele já também tem uma outra mulher, então torna difícil ter que gerar esse tipo de relação.
3: Não é fácil.
2: Então hoje estás destabilizada, né? Saber que alguém está com o telefone dele ou ao lado dele à noite.
4: Sim, isso queria. Sim, não queria tipo um bom coisa, um bom ânimo.
2: Estás destabilizada hoje.
3: Mas essa pessoa não está com o telefone dele. Essa pessoa arrancou o telefone. Ele até tentou.
4: Olha, o Tinhola já está a tentar me apaziguar. O que eu estou
3: a tentar dizer é que ele até tentou agarrar o telefone, ela foi mais rápida.
2: Exatamente. Não. Não.
4: Podemos pensar assim. Exatamente. Vamos tentar apanhar o sono.
3: Ela consegue ser mais rápida que o próprio dono do telefone.
2: Exatamente, né?
3: É melhor conversar, né?
2: Exatamente.
3: É conversar com ele e pronto.
4: Vai conversar com ele amanhã.
3: Vais ouvir.
2: Tu estás com medo de ser abandonada?
4: Não percebi?
2: Estás com medo de ser abandonada?
4: Sim, na verdade. Não tenho medo. Posso dizer assim, não tenho medo.
2: Mas
4: gosto de deixar as minhas coisas bem claras.
3: Está correto.
2: Ok. Sabes que as mulheres são mais propensas do que os homens a ignorar uma aventura de uma noite, né? Sabias disso?
4: Sim.
2: Então, o homem já não. O homem não aceita uma traição de uma noite.
4: Não aceita.
3: Se fosse o contrário, um deles já estaria no hospital nesta hora.
2: Alguém lhe...
3: Ou na casa mortuária.
2: Imagina ele ligar para a Aidinha e atender um gajo, um homem. Ai, ai, ai.
4: Essa noite ele nem estaria a pegar sono. Estaria só a ligar até amanhecer.
2: Ligar.
3: Estaria apanhar o Inter Provincial.
2: Ligar para a Aidinha, para a mãe, para a avó, para a amiga, para todo mundo.
4: Por aí.
2: Bom, tá nessa aí, um abraço aí para ti, tá bom?
4: Tá bem, obrigada.
2: Vai, vê lá se consegues
4: escutar o programa.
2: Maninho, nice, obrigado.
3: Obrigado. Tchau, tchau. Boa sorte. Tchau, tchau. Boa sorte.
2: A Aidinha é muito nice, hein? Yeah. É muito nice, sabe? Depois de receber um baque a esta hora.
3: Foi o ciúme mais fresquinho do mundo. Ei, 10 minutos depois.
2: Alô, boa noite. Alô, seu amigo, diga lá.
3: Boa noite.
2: Boa noite. Não percebemos?
5: Boa noite, hein?
2: Boa noite, sim.
3: Boa noite, seu amigo. Como está?
5: É. Eu fiquei buscando alguma corrida curiosa, acho que pela semana, mas já voltei a casa.
2: Ok.
5: Mas vou trazer uma carga pesada, cara.
2: Qual é a tarde? Qual é a casa? O ciúme? Fala lá do ciúme.
5: Tu és tão. Eu tenho ciúme mesmo, eu percebi, sempre estou com dado.
2: Então, qual é a tua. Fala da tua história.
5: Sim, a minha história é. É por causa de ciúme mesmo, estamos a falar de ciúme, eu acabei de perder. Muita coisa, meus filhos e minhas coisas que eu tive na vida por causa de ciúme. Isso é uma história narrativa que já aconteceu comigo aqui na cidade.
2: De Nampula?
5: Sim.
2: Então.
5: Estou a falar de Nampula, mas. Epa! Só que estou a trazer para os moçambicanos que estão conectados ou que está a querer aprender a narrar ciúme. O muito é ter coragem, paciência e moral.
3: Ok.
5: Em qualquer ser humano tem ciúme.
3: Não só o ser humano.
5: No gosto da pessoa. Mas se você gostar daquela pessoa, não há como você não ter ciúme.
3: Ok.
5: Não sei se estamos juntos, hein?
2: Não estamos a entender. Qual é a cena? Explica lá.
5: Sim, concretamente eu não queria tipo, destacar o assunto principal, como é que ocorreu, né? Tem que dar alimentar cerca da idinha que estava em discussão da questão. E ela tem que ficar forte nisso. É possível que estava falando, mano, aí também que é possível que alguém levou esse telefone ou emprestou alguém.
3: E qual é
5: a chamada para chegar?
3: E qual é o conselho que tu dás à idinha?
5: Eu dou à idinha que não perde moral, tenha coragem para se investir aí. Põe em consciência que isso é possível que emprestou um amigo ou uma irmã por aí a fazer algo e viu a chamada e deu quanto deu.
2: Sim, a Miss, por favor, não inventa histórias também, tá, por favor, tá bom? Não inventa, ok? Já estás a querer proteger o homem lá. Não, não é normal eu estar aqui sentado, de repente está a ligar a minha namorada, de repente está a atender uma mulher no meu telefone. O que é isso? Alguma coisa não está normal. É normal. não é possível nada. Essa amiga, de que amiga é essa que falta respeito, pega o telefone e atende?
5: Ainda vamos dizer que a mulher que atendeu o telefone é que não tem respeito com esse irmão.
3: Exatamente.
2: Então só
5: vamos condenar essa mulher.
2: Então já imaginaste uma amiga tua que está contigo, ao teu lado, está ligando a tua namorada, a tua mulher, ela está pegando o telefone e depois desliga, depois corta as chamadas. Não faz isso, tá bom? Agora, conta a tua história do teu ciúme, o que é que aconteceu? Traiu-te ela ou como que foi?
5: Eu que fui atraindo mesmo, atraí a minha mulher, mas...
2: Tu é que traíste?
5: É duelo, né? Eu que estou a contar por ser um homem e concordar que na verdade eu é que atraí nela.
2: Tu traíste e depois ela deixou-te?
5: Sim.
2: Ok.
3: Deixaste a outra atender o telefone também?
5: Quando chegamos no tribunal, eu acabei de ser maticado e perdi coisa. Perdi razão, me disseram que para como você que provocou, não tem nenhum direito. Então, a decisão que houve lá é de que eu tenho que sair, deixar os bens com ela, assim como casa. Assim como eu estou numa vida em Epa. E eu não tenho de contar, mano, mas eu não.
2: Ok.
5: Mas era um homem confiando de uma família. Eu acabei de perder a minha família, porque já não dá me dar vontade nem para ele visitar, nem para o quê.
2: Ok.
5: Então, isso veio por causa de ciúme. É que é a minha história. O restante não vou te contar, mano.
2: Ok, tá nice então. Um abraço. Okay. Tchau.
5: Ok. Obrigado, tenha bom trabalho.
2: Um abraço aí. Tchau. Boa noite. Bom, vamos lá, ter aqui mais um ouvinte aqui que quer falar connosco aqui. Caros ouvintes, algumas pessoas temos que perceber que o ciúme é comum em todo o mundo. Na verdade, o ciúme é tão comum que toda a natureza, as pessoas chamam de o guarda do parceiro, né? Tenho aqui mais uma. Hoje temos muitas queridas aqui. Dona Ermelinda, como é que é?
6: Boa noite, doutor Maravilha. Está tudo bem, não sei desse lado.
2: Nós estamos muito, muito bem. Só a senhora está cansada aqui.
6: Não.
3: Nós estamos só cheios de ciúmes. É brincadeira.
2: Ai. Diga lá, Linda, qual é a tua história?
6: Não, mandinholas, é o meu coração já sentiu tantas balas que agora até eu consigo segurar o ciúme.
3: Agora estás vacinada.
6: Ah, agora estou firme nessa. Já apanhei muito na vida.
2: Ah, é?
3: É assim mesmo.
2: Então, qual é a história do teu ciúme que deixou? Foi ele? O que é que aconteceu? Ficaste cheio de ciúmes?
6: Mas na minha relação é sempre ele.
2: Como?
6: Sempre ele que já me magoou tanto. Foi muito tempo. E ele também sempre me magoando.
2: Apanhaste ela a beijar alguém? É?
6: Dessa vez até foi pior.
2: Apanhaste ela a copular?
6: Eu apanhei com alguém e dessa vez o que ele fez, dessa vez foi demais.
2: Já apanhaste ela a copular, ou a beijar, ou a acariciar, ou o que foi?
3: Nelson.
6: Até quando eu me encontrei com alguém, não estavam a fazer nada, mas estavam juntos em casa dele, que já era algo suspeito.
2: Então,
6: eu fui para a casa dele, peguei minha intuição e acabei encontrando o que era suspeito.
2: Encontraste o quê?
6: Ele com uma moça em casa dele.
2: Ok.
3: Não era irmã dele, não?
6: Não.
2: Ok.
6: O que era a namorada dele.
2: O que é que fizeste?
3: Não era a mãe dele.
6: Foi terrível.
2: O que é que fizeste?
6: Foi terrível, mãe Nelson. Eu perdi a cabeça.
2: Com
6: a moça, não, mas com ele, sim.
2: Lutamos
6: tanto, eu acabei partindo muita coisa.
3: Tipo novela, assim.
6: Até garrafa de maionese eu lancei para aquele moço.
3: Eu tava a pensar na garrafa de gás.
6: Eu perdi a cabeça, não sei o que. Foi muito, só que depois ele pediu-me desculpas, depois de um tempo ficamos bem. E agora ele aprontou uma que eu não sei como sair dessa.
2: Conta lá essa.
6: Eu até ouvi com os amigos, colegas dela, assim, até se tua namorada engravidou, tua namorada engravidar, ou mãe? Eu, quando lhe perguntei, ele negou. Só que depois a moça, os familiares da moça vieram deixar a moça na casa dele.
3: Com a barriguinha a ver-se já.
6: Com a barriguinha dela.
2: E agora?
3: Ai.
6: E ela acabou inventando história para mim. E a moça tem que ficar lá, pelo menos até ter bebê e depois sair, porque ele não pode abandonar a moça. Mas Nelson, uma história complicada e cabeluda que eu nem sei como sair dessa.
2: Ei. E tu gostas dele, né?
6: Muito.
2: Estás apaixonadíssima.
6: Eu gosto muito dele. Ele é pai de nós.
2: Ei, quantos filhos?
6: 3.
3: E daqui a pouco o pai do filho dela também.
6: É complicado. O que ele fez, na verdade, não tem perdão, mas eu não consigo lhe odiar. Eu sinto ciúme dele, sim, mas não consigo mostrar a minha raiva para ele.
3: Então,
6: com ele bem, pela que eu também não me entendo. Ele já me magoou tanto, mas quando ele vem conversar comigo, eu converso com ele de boa, como se nada tivesse acontecido.
3: Nunca disse que quer ficar com as duas.
6: Mas, na verdade, eu não estou bem. Ele bem que ele é o que ele sugeria, o que ele quer. Nesse caso, mas ele pensa que engana, porque ele vem contar que ele não tem nada com a moça. mas eu sei que é mentira. Porque mesmo eu, com a minha terceira barriga, eu já vivi. Então, fica um pouco complicado. Eu, às vezes, eu aqui na minha casa, eu começo a imaginar. Quando eu estava lá em casa dele, grávida, se calhar ele falava para as moças lá fora que eu estava lá por causa das crianças famintas.
2: Exatamente. Exatamente.
6: Então,
3: ai, ai,
6: eu
3: ai.
6: Só tento seguir em frente, sei lá, mas é...
2: Estás com medo?
6: Começamos a dar queda sério.
2: Mas, Melinda, vocês ainda estão juntos?
3: Estão.
6: Nós estamos juntos.
2: Estão?
3: Então é melhor assumir e ficarem as duas juntas. Talvez isso. Aí ele vai-vos tratar bem as duas.
6: Isso eu não vou conseguir fazer.
3: Mas estás a conseguir ainda.
2: Sabes não. Que ela, sabes que ele está com ela e tu ainda consegues encontrar com ele.
6: Desde que ele me disse que a moça está lá em casa dele, não está sendo nada fácil com
2: ele.
6: Nada.
3: É porque tu ainda não oficializaste a coisa.
6: Eu também não posso aceitar isso, porque a vida as coisas de aceitar como se nada tivesse.
3: Mas também não consegues esquecer a ele, vais fazer o quê?
6: Ah, é complicado, mas eu tenho de esquecer.
2: Vais fazer um trabalho de esquecer a ele?
6: Não, como mandinho, eu também não posso. Não, aliás, Mãe Nelson e Mãe Dinhola, então não posso me submeter a essa situação. Até quando?
2: Mas essa decisão é tua, né? Tu tens de decidir.
3: Até tu conseguir esquecer ele.
2: Exatamente. Até tu conseguires fazer um plano de fazer um detox dele. E esse plano de detox dele tem que ser a tua decisão, né? Tu estás com 3 filhos dele, né? E até hoje, quando ele vem, ficas toda... molengona, né? Então, tua decisão aqui.
3: É que daqui a pouco ele vai dizer assim: olha, eu venho já, vou ver o meu filho ali.
2: Exatamente.
3: E o que é que tu vais fazer? Vais impedir a ele de ver o filho ou a filha?
6: Não, por essa razão eu tenho aproximação com ele, eu converso bem com ele, por essa razão.
3: Sim, mas ele agora está com a menina. De barriga, mas daqui a pouco tem um bebê aí.
6: Não tem sido fácil.
2: E tu não estás com raiva dessa mulher? Tu não queres partir para agredir ela, né? Dessa rival?
6: Não.
2: Tu podes, tu podes...
6: Eu decidir chegar em casa dele e fazer o que eu pretendo, claro que ele não vai falar nada, não vai fazer nada. Porque ele sabe muito bem que não é capaz de me pedir a nada quando eu. Mas eu nunca pensei nisso.
2: Oh, é?
3: Tens que fazer assim como o 20 Fingers diz. Seja bem-vinda, a casa é toda sua.
6: Ai,
3: vamos partilhar tudo, cama até panela.
2: É complicado. É, tu temes que ele te abandone?
6: Até que não, porque eu sei que ele não faria isso.
2: Ele põe-te sempre ali como reserva.
3: Não, o que ele
2: está
3: a mostrar é que ele
6: está a se responsabilizar. Dessa vez, ele me traiu e se deu mal. Na verdade, os pais da moça não querem a moça grávida em casa. E ele está a aceitar aquela moça em casa dele. Não sei até se ele gosta, sei lá o que, mas eu... Eu sei muito bem que ele não queria que ele se mudasse para.
2: Ai, ai, ai, ficamos aqui com a Ermelina. Histórias magníficas aqui.
3: Histórias aqui tão pesadas.
2: Bom,
3: ela está a dizer que os pais não querem a moça grávida em casa, mas também já não querem a moça com o bebê em casa.
2: Ai,
3: Ermelinda.
6: Boa noite.
2: Boa noite, senhora Sara.
3: Boa noite.
7: Como está? Está
2: tudo bem aqui.
7: Pela graça também.
2: Uhum. Dona Sara, está em Nampula, né?
7: Sim, estou em Nampula.
2: Então diga lá, qual é a sua história com o ciúme?
7: A minha história É que conheci um amigo ano passado. Sim, quando conheci aquele amigo, mês de junho, ficamos até este ano. Terminamos no janeiro, voltamos no fevereiro no fim.
3: Mas os amigos terminam e começam, os amigos. Era amigo ou era namorado?
7: Não percebi?
3: Era amigo ou era namorado?
7: Namorado.
3: Pronto, tá bom.
7: Então, no dia 15, se não estou em erro, ele acabou viajando e voltou. Quando voltou, ele me liga. Posso te ver em casa? Eu disse, tá bom, não tem problema. Fui lá, voltei. Então, quando voltei, foi numa quarta-feira. Na quinta, estou a ver com uma moça na casa dele. Sim, quando vi aquela moça, segurei meu coração, tive paciência e coragem. Fiquei no meu canto, foi numa quinta. Fiquei quinta, sexta, sábado lhe ligo. Tudo bem, ele disse, estou bem. Eu perguntei, posso conversar consigo? Ele disse, claro, que pode conversar. Cheguei no sábado, perguntei, tem já alguém além de mim? Ele disse, não, não tenho. Eu lhe perguntei, tem certeza? Ele disse, sim, tenho sim, não tenho. Eu perguntei, e a moça? E no dia, nessa quinta-feira, encontrei a moça a comunicar com ele. Eu a sair no meu job, a ir para casa. Encontro a moça a comunicar com ele, e o telefone punha a mão livre. Eu já ouvi a voz dele, a dizer que pode vir me encontrar comigo aqui. Dali eu fui. E pedi aquela moça no telefone. Vi o número, encontrei que de verdade era o número dele. Então eu perguntei, a moça que estava consigo na quinta-feira, é tua irmã, é tua sobrinha, é tua vizinha? Ela disse, ouviste, ouviste? Eu disse, ouvi com meus olhos. Ela disse, ele cara, não respondeu nada. Eu disse, é para você me responder. Ele não falou nada, ficou calado. Dali, eu disse, é que eu tinha mágoa consigo, então preferi vir te perguntar para isso me acabar. Ele não respondeu nada. Eu disse, tá bom, era isso. O que eu vim te perguntar é isso, não é problema. Estou aí para casa. Ele não respondeu nada. Eu lhe perguntei, tá sangrado? Disse, não sanguei. Só estou a analisar e raciocinar. Eu disse, ok, fica a analisar. Desde semana antepassada, sábado até hoje, não ligou. Eu não liguei para ele.
3: Ele está a analisar ainda.
7: Não sei se está a analisar ainda, se está a raciocinar ainda. Até agora não estou a entender.
3: É um bandido.
2: Então, tu para ti apanhaste uma traição.
7: Sim, é uma traição, sim.
2: Agora, essa traição aí que tu apanhaste, o que gerou em ti? Raiva, ódio? O que gerou?
7: É, até para no caso, fiquei do momento quando vi, fiquei nervosa, né, com raiva. Mas depois de eu perguntar, aquilo passou. Aquilo passou.
2: Mas estás disposta a perdoar ele? Estás disposta a perdoar?
3: Quando ele voltar e dizer que já analisou e ele não consegue viver sem ti.
7: Não sei.
2: Não sabes?
7: Não sei, sim, porque estou a ver, acho que até eu sempre perguntava, passava uma semana, duas semanas sem ligar, sempre lhe perguntava. Ah, uma semana, duas semanas sem ligar, o que está acontecendo? Ah, acredito, está a ver aquilo, aquilo. Eu sempre a ligar.
2: Mais uma ouvinte que caiu aqui.

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3: Vamos curtir aqui a Lena Rich aqui, com Montinholas, né?

0: Ai, Michael Jack, Judge Michael. 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
1: Vai fazer confusão. Lembra dessas músicas daquele tempo? Oh, oh.

0: Carlos Whispers. Agora vamos ficar com Suzana aqui, né, Tinholas? É, não, é a Suzana aqui, é a Suzana. É a Suzana, não é a Suzana?
1: Devia ser.
0: Vamos curtir a Suzana aqui.

0: Ay, Susana.
1: Am și acolo Robert Carlos.
0: Aquelas mulheres ciumentas, é melhor fazer aquilo que o Roberto Carlos vai dizer agora.

0: Ah, pergunte para o seu coração, né?
1: É preciso perguntar ao coração. Depois a gente toma a decisão, né?
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0: Por que amamos? Tinholas, muito boa noite, obrigado por essas músicas magníficas aqui nesta quinta, nesta terça-feira.
1: É para agradar a todos aqui.
0: Tinholas, o ciúme, né, que estamos aqui a falar, qualquer um dos sexos, quando vê um parceiro a olhar para o outro, pode se tornar ferozmente possessivo.
1: Sem dúvida.
0: Apanhar um parceiro a beijar, acariciar ou copular com o outro destabiliza seriamente a maioria das mulheres e dos homens, né? Em diferentes momentos da vida e em diferentes sociedades, né? As mulheres e as mulheres variam no que os faz sentir. E o que é que acontece? O que é que acaba acontecendo? Acaba acontecendo que em diferentes momentos da vida, em diferentes sociedades, homens e mulheres variam no que sentir, no que faz sentir ciúmes. Mas os jovens e as jovens mostram algumas diferenças consistentes no que desencadeia a rejeição e como lidam com um coração ciumento. Os homens se irritam com a infidelidade sexual, real ou imaginada. Basta imaginar que a mulher está a trair, pronto. Né? E esta tendência pode ter uma origem evolutiva. Agora, um homem corre o risco considerável de ser corno e pode, e pode gastar uma quantidade enorme de tempo para energia para criar aquele DNA do outro homem, né? E os homens são mais propensos a desafiar um rival, não é verdade?
1: É, os homens, depois de passarem a ser corno, fazem tudo para derrubar o outro.
0: Uns são mais propensos a desafiar o rival, outros agridem mesmo com palavras agradáveis, punhos pesados, vou-te bater.
1: E batem às vezes.
0: Exatamente. Em muitas sociedades, os homens também são mais propensos do que as mulheres a divorciarem-se de um cônjuge que acreditam, acreditar que ele é sexualmente infiel. Basta só ouvir-me essa história, pronto, já não quero essa mulher. O que pode ser um reflexo de tendência.
1: Basta ouvir dizer, vimos a tua mulher ou a tua namorada ali, pronto.
0: É, nós homens nós tememos ser cornos, né? O homem teme.
1: Mas quem gosta de ser?
0: Vimos que a mulher ainda, depois dessas mulheres todas que ligaram, não. Todas querem continuar com um tal homem.
1: Mas não querem ser cornos também.
0: Mas querem continuar com ele. O homem basta pensar em ser corno. Já não quer mais.
1: Já
0: porque...
1: não quero.
0: Se os homens temem ser cornos, as mulheres temem ser abandonadas. O que é que achas disso, senhor?
1: É pura verdade.
0: Ele vai me deixar. Toda a Germelinda, a outra, a Aidinha, a Sara, todas essas ligaram, todas estavam, não estavam a dizer que já não quero mais, já saber dele.
1: Elas continuam querendo.
0: Ainda queriam saber o que é que eu faço. O que é que eu faço? E muitas que estão a ligar é para.
1: É para pedir um conselho para voltar para ele.
0: E, senhoras, repara uma coisa. Elas querem ouvir ele dizer que não, aquela que ligou era uma amiga.
1: Era uma amiga, era uma prima, era
0: exatamente.
1: Família.
0: Porque.
1: Mas também pode ser, né?
0: Ah,
1: é que as mulheres também não têm paciência. Viu uma mulher, pronto.
0: ai, ela fica. Eu vou explicar.
1: Ela nem chega perto, só vê de longe, dá meia volta e vai embora.
0: Senhores, eu tenho aqui uma informação muito interessante, ok? Que o ciúme tem retornos reprodutivos. Ele pode fortalecer uma parceira ou pode destruí-la, né? Pois. De qualquer forma, o ciúme é útil. Né? Agora, eu quero falar sobre... O ciúme pode minar uma relação amorosa. No entanto, esta resposta também pode ser adaptativa. Homens e mulheres ciumentos estão frequentemente a captar sinais genuínos, ok? Repara se a tua mulher não é assim, ok? Eu falo para todas as mulheres, para ti também, senhoras. Repara se a tua mulher não está sempre à procura de sinais de que a relação, alguma coisa está a acontecer, ok? Ali há uma, como se fosse um radar. E todos os dias parecem ligados ao parceiro, estás a ver? E muitos até fazem de tudo para proteger, estás a ver? Tipo, ficam agarrados o máximo tempo possível para não deixar essa suspeita que ela tem, né?
1: Ficam na cola.
0: Exatamente, né? Elas ficam sempre ali de tocaia. O que é que está a acontecer aqui? Eu estou com o radar, tem um satélite. O que é que achas?
1: Um satélite do FBI.
0: A Starlink está a meter muitos satélites lá em cima, né? Okay. E só essa possibilidade de que vem na cabeça dela, dela ser de ela ou ele ser corno, ela fica mesmo tipo ele ou ela ficam todos a tomar medidas para ver se não falha nada aqui e não aceitam historiazinhas. Então sempre, mas tu disseste isso ontem, mas tu ontem fizeste isso, mas estás a falar com ela porquê? Na festa
1: é que normalmente nós os homens não nos lembramos dessas coisas que podem acontecer aí. A mulher, qualquer coisa que te aconteça, ela vai se lembrar. Lembras em 2004, quando tu fizeste isto ou aquilo?
0: Exatamente, nós vimos aqui no programa que as mulheres são...
1: Tem memória de elefante.
0: Mas, já vimos que as mulheres têm uma capacidade de memória terrível. Elas são capazes de lembrar de uma coisa. Tinholas, lembras-te há 25 anos atrás?
1: Como diz o pastor Cláudio, a mulher é um emaranhado de fios de escapados.
0: Okay.
1: E então eles se encostam, provocam um curto-circuito. E ela se lembra daquilo que aconteceu há 15 anos atrás.
0: 15? Eu tenho 55 anos, lembra-se? Lembra-se há 55 anos atrás? Eu disse, mas meu Deus, como é que uma mulher vai se lembrar de uma
1: ela
0: coisa?
1: Ela guarda.
0: 55 coisas. Anos?
1: Ela tem uma mala.
0: Lá
1: no céu, só para guardar os assuntos.
0: Este assunto, fizeste isso quando casamos, depois quando fizemos o primeiro filho, depois naquele dia, naquela festa, depois lembras-te?
1: As mulheres sabem, no primeiro encontro, a roupa que tu trazias, os sapatos, tudo.
0: Ai. Bom, vamos lá falar com algumas ciumentas, alguns ciumentos aí, ciumentas. Vamos lá falar sobre o ciumento e crime passional. Já viste uma história de um ciumento que criou casos graves? Sabes que neste assunto de ciúmes,
1: quer responder?
0: Qual delas? Esta? Uhum. Do original? Ok. Vamos lá ver aí se a gente consegue ter aqui algum ouvinte em linha para a gente falar sobre este assunto. Bom, são 21 horas e 41 minutos. Se ninguém ligar, vamos cantar aqui.
1: Vamos cantar.
0: Vamos cantar. Canta, canta, minha gente.
1: Bom, tristeza para lá.
0: Exatamente.
1: Deixa o ciúme para lá.
0: Exatamente. Eu não tenho ninguém aqui a ligar. Então vamos aqui à música. Voltamos já. Como o amor interfere nas relações humanas, afetando não apenas aqueles que amam, mas também os que estão à sua volta. Os tipos de envolvimento, o amor romântico, a ligação profunda, sexual e etc. Essa música é do Rivlosov, A Paixão.

0: Martim da Vila, mulheres, já tive mulheres, não é isso?
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0: Oma, chocolosa aí. Beijo, rainha. Essa foi boa pra terminar, né?
1: Beijo, rainha. Ai, ai, ai, ai, chocolosa aí.
0: É verdade.
1: Tinha lá,
0: chegamos. Chicalingdon.
1: Tinha, vamos despedir aqui. Chegamos ao fim de mais um. Porque vamos nesta noite de terça-feira, 25 de agosto de 2026. Ciúme e crimes passionais e como é que a gente fecha hoje o programa?
0: Primeiro dizer às pessoas para não se assustarem que isto é natural. Até os animais têm ciúmes. Sei lá, até as flores devem ter ciúmes. É normal, é ciúme de pai para filho, é ciúme de filho para pai ou para mãe, de irmão para irmão, de amigo para amigo, namorados, casados, é todo mundo com ciúmes. É normal e faz bem também de vez em quando sentir um pouco disso. Mas tu tens a sua dose, né? Quando a gente ultrapassa a dose aí é que é complicado.
1: Bom, a todos que estão aqui ligados ao programa, muito obrigado, olhando aqui para as nossas caixas de mensagens e olho aqui para a nossa, exatamente, aqui para a nossa, temos aqui o nosso gráfico a subir a esta hora, 20, 21, temos, ainda falta mais uma hora aqui, pronto, mas daqui a bocado o sistema vai atualizar para a gente com isso. Quero agradecer a todos os ouvintes que estão aqui ligados ao programa, que mandam deixar as mensagens, tenho aqui o Reginaldo da A Reginala que pediu para saber que música era aquela da Susana que cantaste.
0: É o Reginaldo, dizer que a música chama-se Susana e o grupo que canta chama-se Art Company.
1: Bom dia, tios, gostei da música. Ok, tios, ok. Sobrinho.
0: Obrigado, sobrinho.
1: Riquito Manuel Bomba diz que Montinhola peça para cantar a música de Richard Marx. Ok, próxima vez.
0: Próxima vez vou cantar.
1: Vamos cantar Richard Marx. Aqui tem duas músicas que eu gosto de Richard Marx. São três até. Luan Santana te esperando. Flei de Serafim, boa noite para ti. Tem aqui também o Clayton, o Calton Jesus, Jesuel, aliás, ele diz que gostou muito do programa, Tinholas, muito.
0: Obrigado, Calton.
1: Nunes Galo diz assim, boa noite, manos, aqui fala Nunes Afonso Galo, será que lembra-se de mim? Lembras dele? Eu não me lembro de nenhum Galo. Nuno Galo.
0: Alguém é o Galo? O marido da galinha, né?
1: A Didi diz que, olá, Nelson, eu nunca digo que é galo. Meu, porque todo homem é uma criança, Aidinha. A Aidinha não foi aquela que lhe ligou.
0: Mas ela tem que saber que as crianças são as mais sinceras, né?
1: Uhum.
0: E as mais felizes também.
1: Boa noite, manos. Não é possível dizer que esse homem é somente meu, todo ser humano tem ciúme. Quem diz não tem, porque não me ama. Ok. Quem mais está aqui? Kátia de Pemba. Boa noite a todos os técnicos da rádio. Gostaria de pedir a música de Le Serafim Smart, ok? Bom, tem mais aqui, quem mais está aqui? Vamos lá ver aqui. A Santa Alice, saudações de todos os ouvintes da 99, o programa está uma maravilha. Aqui é um ouvinte que diz, foi a irmã que atendeu.
0: Pode ser, porque não?
1: Sou real, Ivan Kink.
0: Quer dizer, um homem quando tem namorada, não pode ter irmã já.
1: Ai, mana, Gili, não atendo o meu chamo, nem o meu telefone. Boa noite, como estão? Epá, estou mal aqui, não consigo entrar aí, chama-se Fernando. Fernando aí. Ele também,
0: boa noite, Fernando.
1: Fernando tentou ligar aqui, não consegui entrar aqui. Quem mais está aqui? Zélio Nuco, ok, da Cidade de Pemba, boa noite. Quem mais? Samuel Mário de Pemba também, boa noite. Lucas Felipe Chinatza, o título da música é Mais Sempre Haverá Uma Data, Palavra, Fim, música que vai. Não entendi nada do que eu sou ouvindo a dizer. Mas, senhor, vamos fechar aqui. Hoje falamos sobre ciúme. Esse sentimento que pode ser ao mesmo tempo uma prova de amor. Anima quando é aquele ciúme bom, né?
0: Sim, tem um ciúme gostoso.
1: Mas também é uma destruição quando ela toda hora está no teu pé, né?
0: Às vezes.
1: Está ligar logo de manhã, estás no trabalho, atende a chamada. Porque ciúmes dos diabos. Eu venho à tua casa e quem está vivendo separado, eu vi essa moça que ligou, tem que sair agora lá da cidade dela para ir ver se aquela foi mesmo a prima que ligou ou atendeu. Sobre como ele nasce no tempo dos ancestrais, né? O medo de ser traído, o medo de ser abandonado, o medo de perder quem amamos. É tudo medo, hein?
0: Sim, até um bebê, quando a mãe pega outro bebê no colo, ele fica doido.
1: Ei, mamãe. A mãe quando carrega. É minha mamãe.
0: É minha mamãe. Tu brincas com o bebê e tu dizes, é minha mãe. Ele chora.
1: Tu já paras para pensar se o amor, se o ciúme pode ser benéfico ou prejudicial? Para ti é benéfico ou prejudicial? Pode ser benéfico?
0: Tudo na medida certa, né?
1: Tudo na medida certa. Em pequenas doses, né?
0: As pessoas gostam de comer carne, mas se comer carne demais, morre também.
1: Sim.
0: Gosta de um sorvete. Se comer sorvete demais, morre. Quer dizer, nós não podemos beber água. Se beber água demais, morre. Quer dizer, não pode ser a mais.
1: Se ela não se preocupa contigo, tu acabas de dizer, ela não gosta de mim.
0: Sim. Nós queremos esta preocupaçãozinha, um bocadinho. Quando ela pergunta onde é que tu estiveste e tal, anima um bocadinho.
1: Assim. Agora quando fica calada.
0: Também não quero saber se tu já chegaste ou não chegaste, é para isso também. Assusta um bocadinho.
1: Exatamente. E o que é que se passa aqui? Quando se torna obsessivo é o que é o problema, né? Sufoca a liberdade, né?
0: Sim.
1: O do outro deixa de ser amor, passa a ser posse. E a posse, meus amigos, não é amor, né?
0: Não. Já começa a ter que procurar um nome para isso.
1: Bom, o ciúme é um sentimento natural, mas o amor não é posse. O amor é escolha e é confiança. E é liberdade. Um abraço aí para todos. Tchau, tchau.
0: Boa noite.
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4: Neville Goddard, lição número 5. Permaneça fiel à sua ideia. Aqui temos a quinta e última lição deste curso. Primeiro darei a você uma espécie de resumo do que aconteceu antes. Então, como muitos de vocês me pediram para aprofundar a lição 3, darei mais algumas ideias sobre o pensamento quadridimensional. Eu sei que quando um homem vê uma coisa claramente, ele pode dizer, ele pode explicar. No inverno passado, em Barbados, um pescador cujo vocabulário não abrangeria 1000 palavras contou-me mais em 5 minutos sobre o comportamento do golfinho do que Shakespeare, com seu vasto vocabulário, poderia ter me dito se ele não conhecesse os hábitos do golfinho. Esse pescador contou-me como o golfinho gosta de brincar com um pedaço de madeira à deriva e, para pegá-lo, você lança a madeira fora e o isca como faria com crianças, porque ele gosta de fingir que está a sair da água. Como eu disse, o vocabulário deste homem era muito limitado, mas ele conhecia o peixe e o mar, porque ele conhecia seu golfinho. Ele poderia contar-me tudo sobre seus hábitos e como pegá-los. Quando você diz que sabe de uma coisa, mas não pode explicá-la, diga que não sabe. Pois, quando o conhece realmente, você a expressa naturalmente. Se eu lhe desse agora para definir a oração e lhe dissesse, como você, através da oração, iria realizar um objetivo? Algum objetivo? Se você pode dizer, então você já sabe disso. Mas se não pode me dizer, então você não sabe disso. Quando a ver claramente nos olhos da mente, maior será a inspiração das palavras necessárias para revestir a ideia e expressá-la lindamente, e você expressará muito melhor do que um homem com um vasto vocabulário que não a vê tão claramente à medida que tu fazes. Se você ouviu atentamente durante as últimas lições, agora sabe que a Bíblia não tem nenhuma referência a pessoas que já existiram ou a eventos que já ocorreram na Terra. Os autores da Bíblia não estavam a escrever a história, estavam a escrever um grande drama da mente que vestiram com as vestes da história. E então adaptaram a capacidade limitada das massas a críticas e impensadas. Você sabe que toda a história da Bíblia é sua. que quando os escritores apresentam dezenas de personagens na mesma história, eles tentam apresentar a você diferentes atributos da mente que você pode empregar. Você viu como eu peguei talvez uma dúzia ou mais de histórias e as interpretei para você. Por exemplo, muitas pessoas se perguntam como Jesus, o homem mais gracioso e mais amoroso do mundo, se ele é homem, poderia dizer à sua mãe o que ele deveria ter dito a ela. Conforme registrado no segundo capítulo do Evangelho de São João, Jesus é obrigado a dizer à sua mãe: Mulher, o que tenho eu que fazer contigo? João 2, versículo 4. Você e eu, que ainda não estamos identificados com o ideal a que servimos, não faríamos tal declaração à nossa mãe. No entanto, aqui estava a personificação do homem dizendo à sua mãe: Mulher, o que tenho eu que fazer contigo? Você é Jesus e a sua mãe é a sua própria consciência. Pois a consciência é a causa de todos. Portanto, é o grande pai e mãe de todos os fenômenos. Você e eu somos criaturas de hábitos. Adquirimos o hábito de aceitar como definitiva a evidência de nossos sentidos. O vinho é necessário para os convidados e meus sentidos me dizem que não há vinho. E eu, por hábito, estou prestes a aceitar essa falta como definitiva. Quando me lembro de que minha consciência é a única realidade, portanto, nego a evidência de meus sentimentos e assumo a consciência de ter vinho suficiente. De certa forma, repreendi minha mãe ou a consciência que sugeria a falta e assumi a consciência de ter o que desejo para meus convidados. O vinho é produzido de uma maneira que não conheces. Acabei de ler uma nota aqui de um amigo meu. No domingo passado, ele tinha um compromisso em uma igreja para o casamento. O relógio dizia que ele estava atrasado. Tudo dizia que ele estava atrasado. Ele estava parado na esquina, à espera por um carro. Não havia ninguém à vista. Ele imaginou que, em vez de estar na esquina, estava na igreja. Naquele momento, um carro parou na frente dele. Meu amigo contou ao motorista a sua situação e o motorista disse: Não vou por esse caminho, mas vou levá-lo até lá. Meu amigo entrou no carro e estava na igreja a tempo do culto. Isso é aplicar a lei corretamente, não a aceitação da sugestão de atraso. Nunca aceite a sugestão de falta. Neste caso, digo para mim mesmo: o que tenho que fazer contigo? O que eu tenho a ver com a evidência dos meus sentidos? Traga-me todos os vasos e encha-os. Em outras palavras, suponho que tenho vinho e tudo o que desejo. Então meu eu, dimensionalmente maior, inspira em tudo. Os pensamentos e as ações que ajudam a personificação de minha suposição. Não é um homem dizendo para uma mulher: Mulher, o que tenho eu para fazer contigo? Todo homem que conhece essa lei é quem dirá a si mesmo quando os seus sentidos sugerirem falta. O que eu tenho que fazer com você? Fique atrás de mim. Nunca mais ouvirei uma voz assim, porque se o fizer, ficarei impregnado por essa sugestão e darei a fruta da falta. Passamos a outra história no Evangelho de São Marcos, onde Jesus está com fome. E vendo uma figueira, longe de ter folhas, ele veio. Se por acaso pudesse encontrar alguma coisa nela, e quando chegou a ela, não encontrou nada além de folhas, pois ainda não era o tempo dos figos. E Jesus respondeu e disse-lhe: Ninguém te comerá daqui para sempre e para sempre. E seus discípulos ouviram. Marcos 11, versículos 13 e 14. E de manhã, ao passarem, viram a figueira secar das raízes. Marcos 11, versículo 20. Que árvore estou explodindo? Não é uma árvore do lado de fora. É a minha própria consciência. Eu sou a videira. João 15, versículo 1. Minha consciência, meu eu sou, é a grande árvore. O hábito, mais uma vez, sugere vazio, sugere estéril, sugere 4 meses antes que eu possa me deleitar. mas não posso esperar 4 meses. Digo a mim mesmo essa poderosa sugestão de que nunca mais por um momento alívio que levará 4 meses para realizar meu desejo. A crença na falta deve, a partir de hoje, ser estéril e nunca mais se produzir em minha mente. Não é um homem explodindo uma árvore. Tudo na Bíblia se passa na mente do homem. A árvore, a cidade, o povo, tudo. Não há uma declaração feita na Bíblia que não represente algum atributo da mente humana. São todas personificações da mente e não coisas dentro do mundo. A consciência é a única realidade. Não há ninguém a quem possamos recorrer depois de descobrirmos que nossa própria consciência é Deus. Pois Deus é a causa de todos e não há nada além de Deus. Você não pode dizer que um diabo causa alguma coisa e Deus outras. Escute estas palavras. Assim diz o Senhor ao seu ungido, Ciro, cuja mão direita eu segurei, subjugaria nações diante dele e perderei os lombos dos leis e para abrir diante dele as duas portas com folhas e as portas não serão fechadas. Irei diante de ti e endireitarei os lugares tortos, quebrarei os portões de bronze e cortarei em pedaços as barras de ferro. E eu te darei os tesouros das trevas e as riquezas ocultas dos lugares secretos, para que você saiba que o Senhor, que te chama por seu nome, sou o Deus de Israel. Isaías 45, versículos 1, 2 e 3. Eu formo a luz e crio as trevas, faço a paz e crio o mal. Eu, o Senhor, faço todas essas coisas. Isaías 45, versículo 7. Fiz a terra e criei o homem sobre ela. E eu, minhas mãos, escondi os céus, e todo o seu exército eu ordenei. Eu o levantei em retidão, e eu dirigirei todos os seus caminhos. Ele edificará minha cidade e libertará meus cativos, não por preço nem recompensa, diz o Senhor dos Exércitos. Isaías 45, versículos 12 e 13. Eu sou o Senhor, e não há mais, não há Deus além de mim. Isaías 45, versículo 5. Leia estas palavras com atenção. Não são minhas palavras, são as palavras inspiradas dos homens que descobriram que a consciência é a única realidade. Se eu estou machucado, eu estou machucado. Se há trevas no meu mundo, criei as trevas, a melancolia e a depressão. Se houver luz e alegria, eu criei a luz e alegria. Não há ninguém além deste eu sou que faz tudo. Você não pode encontrar uma causa forte de sua própria consciência. Seu mundo é um grande espelho constantemente dizendo quem você é. Quando você conhece pessoas, elas dizem pelo comportamento delas quem você é. Suas orações não serão menos devotadas porque você se volta para sua própria consciência em busca de ajuda. Não creio que qualquer pessoa em oração sinta mais alegria, piedade e sentimento de adoração do que quando sinto gratidão, pois presumo que o desejo de meu desejo seja realizado, sabendo ao mesmo tempo que é necessário, eu mesmo que me virei. Na oração, você é chamado a acreditar que possui o que sua razão e seus sentidos negam. Quando você orar, acredite que você tem e você receberá. A Bíblia afirma que desta forma. Por isso, vos digo que coisas perdoardes vos desejo. Quando orardes, crede que o recebereis e será vosso. E quando estiverdes orando, perdoai. Se tendes, deve contra qualquer, para que teu Pai, que está no céu, vos perdoe as vossas ofensas. Mas se não perdoardes, vosso Pai, que está no céu, perdoará vossas ofensas. Marcos 11, versículos 24, 25 e 26. É isso que nós, se oramos algo, se acredito em doenças, pobreza ou qualquer outra coisa, devo perdê-lo e deixá-lo ir. ou usando palavras de negação, mas acreditando que Ele é o que Ele deseja ser. Dessa forma, eu perdoá-lo completamente. Eu mudei muito o conceito dele. Eu tive deveria contra ele e eu o perdoei completamente. Esquecimento é o perdão. Eu não me esqueci, então eu não me perdoei. Eu só perdoo algo quando eu esqueço verdadeiramente. Posso lhe dizer até o fim dos tempos: perdoo você. Mas se toda vez que te vejo ou penso em você, estou lembrando o que eu mantive contra você, eu não perdoei. Perdão é completo esquecimento. Você vai a um médico e ele lhe dá algo para sua doença. Ele está a tentar tirar isso de você.

sacrifício para oferecer. Não deixe ninguém lhe dizer que você deve lutar e sofrer. Você não precisa lutar pela realização de seu desejo. Leia o que diz na Bíblia. Para que fim me propõe a multidão dos teus sacrifícios, diz o Senhor. Estou cheio das ofertas queimadas, de carneiros e da gordura de animais alimentados. E não me agrado do sangue de novinhos, nem de cordeiros, nem dele cabras. Quando vocês vieram aparecer diante de mim, quem exigiu isso de suas mãos para pisar minhas cortes? Não traga mais oblações vãs. O incenso é uma abominação para mim. As novas luas e sábados, o chamado das assembleias, não posso suportar a iniquidade e a assembleia solene. As tuas novas luas e as tuas festas designadas, a minha alma odeia. Tornaram-se um fardo para mim. Estou cansado de suportá-las. Isaías 1, versículos 11 e 14. Tereis um cântico como na noite em que se aguardar uma santa solenidade e alegria de coração, como quando alguém vai com um cano para entrar no monte do Senhor, ao Poderoso de Israel. Isaías 30, versículo 29. Cante ao Senhor um novo cântico e seu louvor desde o fim da terra. Isaías 42, versículo 10. Cantais, ó céus, porque o Senhor o fez. Grita, partes inferiores da terra. Começa a cantar, ó montes, ó floresta e toda a árvore ali. Porque o Senhor redimiu Jacó e se glorificou em Israel. Isaías 44, versículo 23. Portanto, os redimidos do Senhor voltarão e cantarão a Sião. E a alegria eterna estará sobre a cabeça deles. Eles obterão gratidão e alegria, e tristeza e do luto fugirão. Isaías 51, versículo 11. O único presente aceitável é um coração alegre. Venha com canto e louvor. Esse é o caminho a seguir diante do Senhor. Sua própria consciência. Suponha que o sentimento de seu desejo foi realizado e você trouxe o único presente aceitável. Todos os estados de espírito, excepto o desejo realizado, são uma abominação. Eles são superstições e não significam nada. Quando você vem antes de mim, regozija-se, porque regozijar implica que algo aconteceu que você desejava. Venha antes de mim cantando, louvando e agradecendo, pois estes estados de espírito implicam aceitação do estado procurado. Coloque-se de bom humor e sua própria consciência o incorporará. Se eu pudesse definir a oração para alguém e colocá-la da maneira mais clara possível, simplesmente diria: é o sentimento do desejo realizado. Se você perguntar o que você quer dizer com isso, eu me sentiria na situação da oração respondida e depois viveria e atuaria de acordo com essa convicção. Eu tentaria sustentá-lo sem esforço, isto é, viveria e agiria como se isso já fosse um facto, sabendo que, ao caminhar nessa atitude fixa, minha suposição se tornará realidade. O tempo não me permite ir mais longe no argumento de que a Bíblia não é história. Mas se você ouviu atentamente a minha mensagem nas últimas 4 lições, não creio que queira mais uma prova de que a Bíblia não é história. Aplique o que viu e você realizará seus desejos. E agora eu lhe disse antes que aconteça, que quando acontecer, você poderá acreditar. João 14, versículo 29. Muitas pessoas, inclusive eu, observaram eventos antes que eles acontecessem. Isto é, antes que eles ocorressem neste mundo de 3 dimensões. Como o homem pode observar um evento antes que ele ocorra nas 3 dimensões do espaço? A vida na Terra prossegue de acordo com o plano, e esse plano deve existir em outro lugar, em outra dimensão, e está se movendo lentamente através de nosso espaço. Se os eventos que ocorrem não estavam neste mundo quando foram observados, para serem perfeitamente lógicos, eles devem ter estado fora deste mundo. E o que quer que lhe seja visto antes que ocorra aqui deve ser predeterminado do ponto de vista do homem acordado em um mundo tridimensional.
e o que quer que lhe seja visto antes que corra aqui deve ser

0: predeterminado do ponto de vista do homem acordado em um mundo tridimensional. No entanto, os professores antigos nos ensinaram que poderíamos alterar o futuro, e minha própria experiência confirma a verdade de seus ensinamentos. Portanto, meu objetivo ao dar este curso é indicar possibilidades inerentes ao homem, mostrar que o homem pode alterar o seu futuro, mas assim alterado, forma novamente uma sequência determinística a partir do ponto de interferência, um futuro que será consistente com a alteração. A característica mais notável do futuro do homem é a sua flexibilidade. O futuro, embora preparado com antecedência em todos os detalhes, tem vários resultados. Temos a cada momento de nossas vidas a escolha diante de nós qual dos vários futuros teremos. Existem duas visões reais no mundo possuídas por todos, um foco natural e um foco espiritual. Os antigos professores chamavam aquele de a mente carnal e o outro de a mente de Cristo. Podemos diferenciá-los como uma consciência desperta, como governada por nossos sentidos, e uma imaginação controlada, governada por desejo. Reconhecemos esses dois centros de pensamento distintos na declaração. O homem natural não recebe as coisas do Espírito de Deus, pois elas são tolices para ele, nem ele pode conhecê-las, porque são discernidas espiritualmente. 1 Coríntios 2, versículo 14. A visão natural limita a realidade ao momento chamado agora. Para a visão natural, o passado e o futuro são puramente imaginários. A visão espiritual, por outro lado, vê o conteúdo do tempo. O passado e o futuro são um todo presente para a visão espiritual. O que é mental e subjetivo ao homem natural é concreto e objetivo para o homem espiritual. O hábito de ver apenas aquilo que nossos sentidos permitem nos torna totalmente cegos para o que, de outro modo, poderíamos ver. Para cultivar a faculdade de ver o invisível, muitas vezes devemos deliberadamente separar nossas mentes da evidência dos sentidos e concentrar nossa atenção em um estado invisível, sentindo-o mentalmente e sentindo-o até que tenha toda a distinção da realidade. O pensamento sério e concentrado, focado em uma direção específica, elimina outras sensações e as faz desaparecer. Temos apenas que nos concentrar no estado desejado para vê-lo. O hábito de desviar a atenção da região da sensação e concentrá-la no invisível desenvolve nossa visão espiritual e nos permite penetrar além do mundo dos sentimentos, o que é invisível, pois as coisas invisíveis dele, desde a criação do mundo, são claramente vistas. Romano 1, versículo 20. Essa visão é completamente independente das faculdades naturais. Abra e acelere. Um pouco de prática nos convencerá de que podemos, controlando nossa imaginação, remodelar nosso futuro em harmonia com nosso desejo. O desejo é a fonte principal da ação. Não poderíamos mover um único dedo a menos que desejássemos movê-lo. Não importa o que façamos, seguimos o desejo que atualmente domina nossas mentes. Quando quebramos um hábito, nosso desejo de quebrá-lo é maior do que nosso desejo de continuar o hábito. Os desejos que nos impelem à ação são aqueles que prendem nossa atenção. Um desejo é apenas uma consciência de algo que nos falta e precisamos para tornar nossa vida mais agradável. Os desejos sempre têm algum ganho pessoal em vista. Quanto maior for o ganho esperado, mais intenso é o desejo. Não há desejo absolutamente altruísta onde não há nada a ganhar. Não há desejo e, consequentemente, nenhuma ação. O homem espiritual fala ao homem natural através da linguagem do desejo. A chave para o progresso na vida e a realização dos sonhos está na pronta obediência à sua voz. A obediência sem hesitar à sua voz é uma suposição imediata do desejo realizado. Desejar um estado é tê-lo. Como Pascal disse, Você não teria me procurado se não me tivesse encontrado. O homem assumindo o sentimento de seu desejo realizado e depois vivendo e agindo com base nessa convicção, altera o futuro em harmonia com sua suposição. Pressupostos despertam o que afirmam. Assim que o homem assume o sentimento de seu desejo realizado, seu eu quadridimensional encontra caminhos para alcançar esse objetivo, descobre métodos para a realização. Não conheço nenhuma definição mais clara dos meios pelos quais realizamos nossos desejos do que experienciar na imaginação o que experimentaríamos na carne que queremos atingir o nosso objetivo. Essa experiência imaginária do fim com aceitação deseja os meios. O eu quadridimensional constrói, com sua perspectiva mais ampla, os meios necessários para alcançar o fim desejado, o fim aceito. A mente indisciplinada acha difícil assumir um estado que é negado pelos sentidos. Mas aqui está uma técnica que facilita chamar coisas que não são vistas como se fossem. Ou seja, encontrar um evento antes que ele ocorra. As pessoas têm o hábito de menosprezar a importância das coisas simples. Mas essa fórmula simples para mudar o futuro foi descoberta após anos de pesquisa e experimentos. O primeiro passo para mudar o futuro é desejo. Ou seja, defina seu objetivo. Saiba definitivamente o que deseja. Em segundo lugar, construa um evento que você encontraria a realização do seu desejo. Algo que terá a ação do eu predominante. Em terceiro lugar, imobilize o corpo físico e induza a uma condição semelhante ao sono, imaginando que você está com sono. Deite na cama ou relaxe em uma cadeira. Então, com as pálpebras fechadas e sua atenção focada na ação que você permite experimentar na imaginação, sinta-se mentalmente na ação proposta. Imaginando o tempo todo que você está realmente realizando a ação aqui e agora. Você deve sempre participar da ação imaginária. Não apenas fique para trás e observe, mas sinta que você está realmente realizando a ação, para que a sensação imaginária seja real para você. É importante sempre lembrar que a ação proposta deve ser aquela que siga a realização do seu desejo. Além disso, você deve sentir-se em ação até que ela tenha toda a vivacidade e distinção da realidade. Por exemplo, suponha que você deseja promoção em seu escritório. Ser parabenizado seria um evento que você encontraria após a realização de seu desejo. Tendo selecionado esta ação como a que você experimentará na imaginação, imobilize o seu corpo físico e induzir um estado semelhante ao sono, um estado sonolento, mas no qual você ainda é capaz de controlar a direção de seus pensamentos, um estado no qual você está atento sem esforço. Em seguida, visualize um amigo diante de você. Coloque sua mão imaginária na dele. Sinta-se sólido e real e mantenha uma conversa imaginária com ele em harmonia com a ação. Você não se visualiza a uma distância no espaço e a uma distância no tempo sendo felicitado por sua boa sorte. Em vez disso, você faz outro lugar, aqui e o futuro agora. Um evento futuro é uma realidade agora. Em um mundo dimensionalmente maior e, por incrível que pareça, agora em um mundo dimensionalmente maior e equivalente a aqui, no espaço tridimensional comum da vida cotidiana. A diferença entre sentir em ação aqui agora e visualizar-se em ação como se estivesse em uma tela de cinema é a diferença entre sucesso e fracasso. A diferença será apreciada se você agora se visualizar subindo uma escada. Então, com as pálpebras fechadas, imagine que uma escada esteja bem à sua frente e sente-se realmente subindo. Desejo e mobilidade física à beira do sono e ação imaginária em que o teu eu predomina sensivelmente, aqui e agora. Não são apenas fatores importantes para alterar o futuro, mas também são condições essenciais para projetar conscientemente o eu espiritual. Quando o corpo físico é imobilizado e nos tornamos possuidores de ideia de fazer algo, se imaginarmos que estamos fazendo isso aqui, agora, e mantemos a ação imaginária subindo até o sono, é provável que acordemos o corpo físico e encontrar-se em um mundo dimensionalmente maior, com um foco dimensionalmente maior e realmente fazendo o que desejamos e imaginamos que estamos fazendo na carne. Mas acordando lá ou não, na verdade, estamos realizando ação no mundo quadridimensional e no futuro a representarmos aqui no mundo tridimensional. A experiência me ensinou a restringir a ação imaginária, condensar a ideia que deve ser objeto de nossa meditação em um único ato e encená-la repetidas vezes, até sentir a realidade. Caso contrário, a atenção se desviará ao longo de uma trilha associativa e inúmeras imagens associadas serão apresentadas à nossa atenção. Em alguns segundos, elas nos levarão a centenas de quilômetros de distância de nosso objetivo no espaço e a anos de distância de tempo. Se decidirmos subir um degrau de escada específico, porque esse é o evento provável a seguir em realização de nosso desejo, então devemos restringir a ação a subir esse degrau de escada específico. Se a atenção se desviar, leve-a de volta à sua tarefa de subir aquele degrau de escada e continue fazendo isso até que a ação imaginária tenha toda a solidez e distinção da realidade. A ideia deve ser mantida no campo da apresentação sem nenhum esforço sensato de nossa parte. Devemos, com o mínimo de esforço, permear a mente com o sentimento do desejo realizado. A sonolência facilita a mudança porque favorece a atenção sem esforço, mas não deve ser levada ao estado de sono, no qual não poderemos mais controlar os movimentos de nossa atenção. Mas um grau moderado de sonolência na qual ainda somos capazes de direcionar nossos pensamentos. A maneira mais eficaz de incorporar um desejo é assumir o sentimento do desejo realizado e, em um estado relaxado e sonolento, repetir uma e outra vez como uma canção de ninar. Qualquer frase curta que implique a satisfação de seu desejo, como obrigado, obrigado, obrigado, até que a única sensação de gratidão domine a mente, como se você tivesse abordado um poder superior por ter feito isso por você. Se, no entanto, buscarmos uma projeção consciente em um mundo dimensionalmente maior, devemos manter a ação funcionando até que o sono ocorra. Experiência na imaginação com toda a nitidez da realidade o que seria experimentado na carne se alcançássemos nosso objetivo e com o tempo encontrá-lo-emos em carne como o encontramos na nossa imaginação. Alimente a mente com premissas, isto é, afirmações presumidas verdadeiras, porque as suposições, embora falsas, se persistirem até que tenha a sensação de realidade, se tornarão realidade. Para uma suposição, todos os meios que promovem a sua realização são bons. Ela influencia o comportamento de todos, inspira em todos os movimentos, ações e palavras que tendem à sua realização. Para entender como o homem molda seu futuro em harmonia com a sua suposição, simplesmente experimentando em sua imaginação o que ele experimentaria na realidade se realizasse seu objetivo. Precisamos saber o que queremos dizer com um mundo dimensionalmente maior, pois é mundo dimensionalmente maior que vamos alterar nosso futuro. A observação de um evento antes que ocorra indica que o evento seja predeterminado do ponto de vista do homem no mundo tridimensional. Portanto, para alterar as condições aqui nas três dimensões do espaço, devemos primeiro alterá-las nas quatro dimensões do espaço. O homem não sabe exatamente o que significa um mundo dimensionalmente maior e, sem dúvida, negaria a existência de um eu dimensionalmente maior. Ele conhece bem as três dimensões, de comprimento, largura e altura, e sente que houvesse uma quarta dimensão, deveria ser tão óbvio para ele quanto as dimensões de comprimento, largura e altura. Agora, uma dimensão não é uma linha. É qualquer maneira pela qual uma coisa pode ser medida, que é completamente diferente de todas as outras maneiras. Ou seja, para medir um sólido quadridimensional, simplesmente o medimos em qualquer direção, excepto no comprimento, largura e altura. Agora existe outra maneira de medir um objeto que não seja o seu comprimento, largura e altura? O tempo mede minha vida sem empregar as três dimensões de comprimento, largura e altura. Não existe um objeto instantâneo. Sua aparência e desaparecimento são mensuráveis. Ele dura por um período definido de tempo. Podemos medir sua vida útil sem usar as dimensões de comprimento, largura e altura. O tempo é definitivamente uma quarta maneira de medir um objeto. Quanto mais dimensões um objeto tem, mais substancial e real se torna. Uma linha reta que se encontra inteiramente em uma dimensão adquire forma, massa e substância pela adição de dimensões. Que nova qualidade daria o tempo à quarta dimensão que a tornaria muito superior aos sólidos, como os sólidos são para superfícies e superfícies são para as linhas? O tempo é um meio para mudanças na experiência, pois todas as mudanças levam tempo. A nova qualidade é mutabilidade. Observe que se dividirmos um sólido, sua seção transversal será uma superfície. Ao dividir uma superfície, obtemos uma linha, e ao dividir uma linha, obtemos um ponto. Isso significa que um ponto é apenas uma seção transversal de uma linha que é, por sua vez, mas através da seção de uma superfície, que é, por sua vez, mas uma seção transversal de um sólido, que, por sua vez, é levado à sua conclusão lógica. Mas através da seção de um objeto quadridimensional. Não podemos evitar a inferência de que todos os objetos tridimensionais são apenas seções transversais de corpos quadridimensionais. O que significa? Quando encontro você, encontro uma seção transversal do você quadrimensional. O eu quadrimensional que não é visto. Para ver o eu quadrimensional, devo ver todas as seções ou momentos da sua vida, do nascimento à morte, e vê-los todos como coexistentes. Meu foco, toda a gama de impressões sensoriais que você experimentou na Terra, além daquelas que pode encontrar. Eu deveria vê-los, não na ordem em que foram experimentados por você, mas como um todo presente. Como mudar? É a característica da quarta dimensão. Eu devo vê-los em um estado de fluxo, como um todo vivo e animado. Agora, se temos tudo isso claramente fixo em nossas mentes, o que isso significa para nós neste mundo tridimensional? Isso significa que, se pudermos nos mover ao longo do tempo, podemos ver o futuro e alterá-lo se assim o desejarmos. Este mundo que pensamos tão solidamente real é uma sombra da qual e além do qual podemos passar a qualquer momento. É uma abstração de um mundo mais fundamental e dimensionalmente maior. Um mundo mais fundamental abstraído de um mundo ainda mais fundamental e dimensionalmente maior. E assim por diante até o infinito. Pois o absoluto é inatingível por qualquer meio ou análise, não importa quantas dimensões adicionemos ao mundo. O homem pode provar a existência de um mundo dimensionalmente maior, simplesmente concentrando sua atenção em um estado invisível e imaginando que ele o vê e sente. Se ele permanecer concentrado nesse estado, seu ambiente atual desaparecerá e ele despertará em um mundo dimensionalmente maior, onde o objeto de sua contemplação será visto como uma realidade objetiva concreta. Sinto intuitivamente que, se ela abstraísse seus pensamentos deste mundo dimensionalmente maior e se retirasse ainda mais em sua mente, ele provocaria novamente uma externalização do tempo. Ele descobriria que toda vez que recua em sua mente interior e provoca uma externalização do tempo, o espaço se torna dimensionalmente maior. E, portanto, ele concluiria que o tempo e o espaço são seriais e que o drama da vida é apenas a subida de um bloco temporal multidimensional. Os cientistas um dia explicarão por que existe um universo serial. Mas, na prática, como usamos esse universo serial para mudar o futuro é mais importante. Para mudar o futuro, precisamos nos preocupar apenas com dois mundos na série infinita: o mundo que conhecemos em razão de nossos órgãos corporais e o mundo que percebemos independentemente de nossos órgãos corporais. Afirmei que o homem tem todo momento a escolha diante de si de qual dos vários futuros ele terá. Mas surge a pergunta: como isso é possível quando as experiências do homem despertadas no mundo tridimensional são predeterminadas? Como implica sua observação de um evento antes que ele ocorra? Um sonho nada mais é do que um pensamento quadridimensional descontrolado ou o rearranjo de impressões sensoriais passadas e futuras. O homem raramente sonha com eventos na ordem em que os experimenta quando acordados. Ele geralmente sonha com dois ou mais eventos separados no tempo, fundidos em uma única impressão sensorial. Ou então, ele organiza tão completamente suas impressões sensoriais de vigília que ele não as reconhece quando as encontra no estado de vigília. Por exemplo, sonhei que entreguei um pacote ao restaurante do meu prédio. A anfitriã me disse: "Você não pode deixar que existem." Ao que o operador do elevador me deu letras e como eu agradeci a ele por eles e que, por sua vez, agradeceu-me. Nesse ponto, o operador do elevador noturno apareceu e me cumprimentou. No dia seguinte, quando saí no meu apartamento, peguei algumas cartas colocadas à minha porta. No caminho, dei uma gorjeta ao operador do elevador diurno e agradeci por cuidar de minhas correspondências. Depois disso, ele me agradeceu pela gorjeta. Ao voltar para casa naquele dia, ouvi um porteiro dizer a um entregador: "Você não pode deixar isso por aí." Quando eu estava prestes a pegar o elevador até o meu apartamento, fui atraído por um rosto familiar no restaurante. E quando olhei na anfitriã, me cumprimentou com sorriso. Naquela noite, escolhi meus convidados para o elevador. E quando me despedi deles, o operador noturno acenou para mim, simplesmente reorganizando algumas das impressões sensoriais únicas que eu estava destinado a encontrar e fundindo duas ou mais delas em impressões sensoriais únicas, construí um sonho que diferia bastante da minha experiência de vigília. Quando aprendemos a controlar os movimentos de nossa atenção no mundo quadridimensional, seremos capazes de criar conscientemente circunstâncias no mundo tridimensional. Aprendemos esse controle através do sonho acordado, onde nossa atenção pode ser mantida sem esforço, pois a atenção menos esforço é indispensável para mudar o futuro. Um sonho acordado, podemos construir conscientemente um evento que desejamos experimentar no mundo tridimensional. As impressões sensoriais que usamos para construir nosso sonho de despertar são realidades presentes deslocadas no tempo ou no mundo quadridimensional. Tudo o que fazemos na construção do sonho acordado é selecionar, de entre a vasta gama de impressões sensoriais, aquelas que, quando adequadamente arranjadas, implicam que realizamos nosso desejo. Com um sonho claramente definido, relaxamos em uma cadeira e induzimos um estado de consciência semelhante ao sono. Um estado que, embora esteja próximo do sono, não deixa em controle consciente dos movimentos de nossa atenção. Então experimentamos na imaginação o que experimentaríamos na realidade se esse sonho acordado fosse um facto objetivo. Ao aplicar essa técnica para mudar o futuro, é importante sempre lembrar que a única coisa que ocupa a mente durante o sonho acordado é o sonho despertado, a ação e sensação predeterminadas que implicam a realização de nosso desejo. Como o sonho acordado se torna facto físico, não é nossa preocupação. Nossa aceitação do sonho de despertar como realidade física deseja os meios para sua realização. Deixa-me novamente estabelecer o fundamento da oração, que nada mais é do que um sonho acordado controlado. Defina seu objetivo, saiba definitivamente o que deseja. Construa um evento que você acredita que encontrará após a realização do seu desejo, algo que terá a ação do eu predominante, um evento que implica a realização do seu desejo. Imobilize o seu corpo físico e induza um estado de consciência semelhante ao sono. Então sinta-se mentalmente direto na ação proposta, até que a única sensação de realização domine a mente, imaginando o tempo todo que você está realmente realizando a ação, aqui e agora, para que você experimente na imaginação o que experimentaria em carne e osso agora, se atingisse seu objetivo. A experiência me convenceu de que essa é a maneira mais fácil de alcançar nosso objetivo. No entanto, minhas próprias falhas me convenceriam se eu implicasse que dominei completamente os movimentos de minha atenção. Mas posso, com um professor antigo, dizer: essa é uma coisa que faço, esquecendo as coisas que estão por detrás e alcançando as que estão antes. Pressiono em direção à marca do prêmio. Filipenses 3, versículos 13 e 14. Mais uma vez, quero lembrá-lo de que a responsabilidade de tornar real o que você fez neste mundo não está sobre seus ombros. Não se preocupe com o como. Você assumiu que isso é feito. A suposição tem sua própria maneira de se objetivar. Toda a responsabilidade de fazê-lo é removida de você. Há uma pequena declaração no livro de Êxodos que confirma isso. Milhões de pessoas que o leram ou o mencionaram ao longo dos séculos a entenderam completamente. Dizem: não inclua uma criança no leite de sua mãe. Versão do Rei James: não verás a criança no leite de sua mãe. Êxodo 23, versículo 19. Milhões de pessoas não numeradas e que não entenderam essa afirmação, até os dias de hoje, na era iluminada, não comem nenhum produto lácteo com um prato de carne. Simplesmente não está feito. Eles acham que a Bíblia é história e quando diz: não embeba uma criança no leite de sua mãe, leite e produtos derivados de leite, manteiga e queijo, eles não tomarão ao mesmo tempo em que levam a criança ou qualquer outro tipo de leite, carne. De fato, eles ainda têm pratos separados para cozer sua carne. Mas agora você está prestes a aplicá-lo psicologicamente. Você fez uma meditação e assumiu que é o que deseja ser. A consciência é Deus. Sua atenção é como o próprio fluxo de vida ou o próprio leite que nutre e torna vivo aquilo que prende sua atenção. Em outras palavras, o que você prende sua atenção tem sua vida. Ao longo dos séculos, uma criança foi usada como símbolo de sacrifício. Você deu à luz tudo em seu mundo, mas há coisas que você não deseja mais manter vivo, embora tenha sido mãe e pai delas. Você é um pai ciumento que pode consumir facilmente, como Cronos, seus filhos. É seu direito consumir o que anteriormente você expressou quando não sabia melhor. Agora você está desapegado da consciência desse estado anterior. Era seu filho. Você o encarnava e expressava em seu mundo. Mas agora você assumiu que é o que deseja ser. Não olhe para o seu estado anterior e se pergunte como ele desaparecerá do seu mundo. Pois, se você olhar para trás e prestar atenção, estará novamente macerando a criança no leite de sua mãe. Não diga a si mesmo: será que estou realmente desapegado desse estado ou será que isso é verdade? Dê toda a sua atenção à suposição de que a coisa é assim, porque toda a responsabilidade de fazê-lo você é completamente removido de seus ombros. Você não precisa fazê-lo. É assim. Aproprie-se do que já é feito e caminhe na suposição de que é. E de uma maneira que você não sabe. Eu não sei, não sabe. Eu sei, não sabe. Ninguém sabe. Torna-se objetivado em seu mundo. Não se preocupe com o como e não olhe para o seu estado anterior, para o reino de Deus. Lucas 9, versículo 62. Simplesmente assuma que isso é feito e suspenda a razão. Suspenda todos os argumentos da mente tridimensional consciente. Seu desejo está fora do alcance da mente tridimensional. Suponha que você esteja aquilo que você deseja ser. Ande como se fosse e permaneça fiel à sua suposição. Ela se tornará realidade. Neville Goddard. Lição número 5. Permaneça fiel à sua ideia.
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